0: também o protocolo de cooperação com a PSP, que vai ficar responsável pela gestão e operacionalidade do sistema. Segundo o autarca João Azevedo, trata-se de um passo que classifica de histórico para reforçar a segurança de pessoas e bens do concelho. O acordo com a Polícia de Segurança Pública será formalizado, seguindo-se a submissão do projeto ao Ministério da Administração Interna, ainda durante este mês de agosto. Após a obtenção das autorizações necessárias, será lançado o concurso público para a instalação do sistema. No futuro, a Câmara de Viseu pretende ainda alargar a videovigilância ao Parque Urbano de Santiago. O distrito de Viseu foi o segundo mais afetado pelos incêndios rurais em Portugal, entre janeiro e julho, com 8.172 hectares ardidos, o equivalente a 15% da área total consumida pelas chamas. Os dados provisórios do Instituto da Conservação da Natureza e das Florestas revelam ainda que o incêndio de Vozela, que devastou 12.804 hectares em julho passado, foi um dos 5 maiores registados este ano. No total, Portugal contabilizou 5.755 incêndios rurais e 53.731 hectares de área ardida. Ainda segundo o Instituto de Conservação da Natureza, 42% dos incêndios investigados tiveram origem em queimas em queimadas, ainda 16% de situações de fogo posto e 8% de reacendimentos. Até 31 de julho de 2026 é já o terceiro ano com maior área ardida desde 2016. A exposição Fórmula Mágica, que está patente no Museu de Caramulo, no concelho de Tondela, já recebeu mais de 15 mil visitantes desde a inauguração no passado dia 18 de julho. Considerada a maior mostra dedicada à Fórmula 1 realizada em Portugal, pode ser vista até 18 de outubro. Distribuída entre o Museu de Caramulo e o Caramulo Experience Center, a exposição reúne nove lugares que marcaram a história da modalidade, entre eles o Lotus 97T de Ayrton Senna, o Williams FW40 de Nigel Mansell, o Ferrari F1 2000 de Michael Schumacher e o Red Bull RB14 de Max Verstappen. Além dos automóveis, os visitantes podem ver artefactos originais ligados à Fórmula 1, projeções de vídeo, utilizar simuladores e quiosques interativos, além da experiência imersiva de Senna Experience. O Tondela inicia este sábado a participação na Liga Portugal 2 com a recepção ao Amarante, num jogo que está marcado para as 6 da tarde no estádio João Cardoso. Os auriverdes apresentam-se com várias alterações do plantel, mais de uma dezena de reforços e o novo treinador, Ricardo Costa. O objetivo é lutar pelos lugares cimeiros e o regresso à Primeira Liga. São caras novas na equipa: Mateus Sarará, Tomané, ainda os guarda-redes Carlão e Rúlio Garcia, Carraça, Farrou, Bruno Almeida, Zé Ricardo, Gaston Novero, João Marcos e Richarlison. A partida deste sábado marca o arranque oficial da época para o Tondela, vai ser apitada por Flávio Lima. Toda a informação está atualizada em estaçãodiariojornal.sapo.pt, também no site da Estação Diário Rádio em 968.fm.
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2: 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Previsão do estado do tempo para as próximas 24 horas. O Instituto Português de Mar e da Atmosfera está a prever para o distrito de Viseu céu pouco nublado ou limpo, apresentando períodos de maior nebulosidade ao longo do dia nas regiões norte e centro do país. O IPMA está ainda a prever vento fraco a moderado, superando por vezes forte nas terras altas e uma pequena subida da temperatura máxima no interior, com o mercúrio dos termómetros a chegar aos 31 graus de máxima e a mínima a registrar valores perto dos 16 graus no distrito de Viseu.
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0: Estes são os primeiros minutos desta emissão Superestação na Estação Diária. 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
5: São estes alguns dos temas que vamos desenvolver no desporto da Estação Diária. O avançado marroquino Mohamed Boldin é reforço do Académico de Viseu, tendo assinado por uma temporada. O Tondela inicia este sábado a participação na Liga Portugal 2 com a recepção ao Amarante no encontro marcado para as 18 horas no estádio João Cardoso. A Desportiva de Castro Rodeiro continua a preparar o regresso ao Campeonato de Portugal e assegurou a renovação de 4 jogadores que foram peças importantes na conquista do título de campeão distrital da Associação do Futebol de Viseu. A Divisão de Honra, principal competição do futebol distrital em Viseu, vai arrancar no dia 13 de setembro e terminar a 9 de maio de 2027. Agora é só ficarem atentos ao desenvolvimento destes e outros temas no desporto da Estação Diária.
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2: Estação Diária. 1h30, avançamos para o desporto.
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4: O avançado marroquino Mohamed Boldini é reforço do Académico de Viseu. Assinou por uma temporada e regressa ao futebol português para reforçar a equipa de Bruno Pinheiro. Após rescindir com o Deportivo da Corunha, depois de ter representado o Granada por empréstimo na segunda metade da temporada, Boldini regressa ao país que conhece bem, onde passou por Oliveirense, Académica e Santa Clara, antes de seguir para a Espanha para ligar pelo Fuenlabrada, Levante, Deportivo e Granada. O ponta-de-lança marroquino é o sexto reforço dos vizenses e mais uma opção para o ataque, onde vai discutir uma vaga na frente com André Clóvis e Dominik Stezic. O Tondela inicia este sábado a participação na Liga Portugal 2 com a recepção ao Amarante, num jogo que está marcado para as 6 da tarde no estádio João Cardoso. Os auriverdes apresentam-se com várias alterações do plantel, mais de uma dezena de reforços e o novo treinador, Ricardo Costa. O objetivo é lutar pelos lugares cimeiros e o regresso à Primeira Liga. São caras novas na equipa: Mateus Sarará, Tomané, ainda os guarda-redes Carlão e Rúlio Garcia, Carraça, Farrou, Bruno Almeida, Zé Ricardo, Gaston Novero, João Marcos e Richarlison. A partida deste sábado marca o arranque oficial da época para o Tondela, vai ser apitada por Flávio Lima. A Desportiva de Castro Daire continua a preparar o regresso ao Campeonato de Portugal e assegurou a renovação de 4 jogadores que foram peças importantes na conquista do título de campeão distrital da Associação de Futebol de Viseu. Marcelo Ribeiro, Gustavo Carvalho, Fernando Silva e Tiago Cirineu mantêm-se no plantel e vão integrar a equipa que vai competir na Série 2 do Campeonato de Portugal. A nova temporada marca também o início de um novo ciclo no comando técnico, com o João Pica, antigo jogador do clube, a assumir agora o cargo de treinador. A estreia oficial da Desportiva de Castro Daire está marcada para 16 de agosto em casa, frente ao Alvarense, na jornada inaugural do Campeonato de Portugal. A Divisão de Honra, a principal competição de futebol distrital em Viseu, vai começar este ano a 13 de setembro e terminar a 9 de maio de 2027. Mantém 16 equipas que vão jogar entre si a 2 voltas, num total de 30 jornadas. Na abertura do campeonato, os jogos são Lamelas, Campia, Val de Açores, Sátão, Rezende, Nespereira, Mangualde, Sporting Lamego, Moimenta da Beira, Carregal do Sol, Senelas, Penalva de Castelo, Oliveira de Frades, Sampedrense e Carvalhais, Atlético de Molelos.
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0: 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Previsão do estado do tempo para as próximas 24 horas. O Instituto Português de Mar e da Atmosfera está a prever para o distrito de Viseu céu pouco nublado ou limpo, apresentando períodos de maior nebulosidade ao longo do dia nas regiões norte e centro do país. O IPMA está ainda a prever vento fraco a moderado, superando por vezes forte nas terras altas e uma pequena subida da temperatura máxima no interior, com o mercúrio dos termómetros a chegar aos 31 graus de máxima e a mínima a registrar valores perto dos 16 graus no distrito de Viseu.
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4: Mais um grande som house na Estação Diária. Sabemos que os grandes apreciadores do house e eletrónica agradecem. Para já, fica aí com uma pequena amostra daquilo que temos preparado para mais logo. 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

0: 9:22. 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
0: São estas algumas das notícias que vamos destacar na edição do dia do Diário da Estação. A Câmara de Viseu aprovou um projeto de execução para a instalação de um sistema de videovigilância no centro histórico Jogueiros, Rússio e Rua João Mendes. O distrito de Viseu foi o segundo mais afetado pelos incêndios em Portugal entre janeiro e julho, com 8.172 hectares ardidos, o equivalente a 15% da área total consumida pelas chamas no país. A exposição Fórmula Mágica Patente no Museu do Caramulo já recebeu mais de 15 mil visitantes desde a inauguração a 18 de julho. O Tondela inicia este sábado a participação na Liga Portugal 2 com a recepção ao Amarante num encontro marcado para as 18 horas no Estádio João Cardoso. Agora é só ficarem atentos ao desenvolvimento destes e outros temas no Diário da Estação. 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

0: duas horas.
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3: A Câmara de Viseu aprovou o projeto de execução para a instalação de um sistema de videovigilância no Centro Histórico, Jogueiros, Rocio e Rua João Mendes. O investimento ronda os 1,4 milhões de euros e prevê a colocação de 54 câmaras de segurança, distribuídas por duas fases. O Executivo aprovou também o protocolo de cooperação com a PSP, que vai ficar responsável pela gestão e operacionalidade do sistema. Segundo o autarca João Azevedo, trata-se de um passo que classifica de histórico para reforçar a segurança de pessoas e bens do concelho. O acordo com a Polícia de Segurança Pública será formalizado, seguindo-se a submissão do projeto ao Ministério da Administração Interna, ainda durante este mês de agosto. Após a obtenção das autorizações necessárias, será lançado o concurso público para a instalação do sistema. No futuro, a Câmara de Viseu pretende ainda alargar a videovigilância ao Parque Urbano de Santiago. O distrito de Viseu foi o segundo mais afetado pelos incêndios rurais em Portugal, entre janeiro e julho, com 8.172 hectares ardidos, o equivalente a 15% da área total consumida pelas chamas. Os dados provisórios do Instituto da Conservação da Natureza e das Florestas revelam ainda que o incêndio de Vozela, que devastou 12.804 hectares em julho passado, foi um dos 5 maiores registados este ano. No total, Portugal contabilizou 5.755 incêndios rurais e 53.731 hectares de área ardida. Ainda segundo o Instituto de Conservação da Natureza, 42% dos incêndios investigados tiveram origem em queimas em queimadas, ainda 16% de situações de fogo posto e 8% de reacendimentos. Até 31 de julho de 2026 é já o terceiro ano com maior área ardida desde 2016. A exposição Fórmula Mágica, que está patente no Museu de Caramulo, no concelho de Tondela, já recebeu mais de 15 mil visitantes desde a inauguração no passado dia 18 de julho. Considerada a maior mostra dedicada à Fórmula 1 realizada em Portugal, pode ser vista até 18 de outubro. Distribuída entre o Museu de Caramulo e o Caramulo Experience Center, a exposição reúne nove lugares que marcaram a história da modalidade, entre eles o Lotus 97T de Ayrton Senna, o Williams FW40 de Nigel Mansell, o Ferrari F1 2000 de Michael Schumacher e o Red Bull RB14 de Max Verstappen. Além dos automóveis, os visitantes podem ver artefactos originais ligados à Fórmula 1, projeções de vídeo, utilizar simuladores e quiosques interativos, além da experiência imersiva de Senna Experience. O Tondela inicia este sábado a participação na Liga Portugal 2 com a recepção ao Amarante. No jogo está marcado para as 6 da tarde no estádio João Cardoso. Os auriverdes apresentam-se com várias alterações do plantel, mais de uma dezena de reforços e o novo treinador, Ricardo Costa. O objetivo é lutar pelos lugares cimeiros e o regresso à Primeira Liga. São caras novas na equipa: Mateus Sarará, Tomané, ainda os guarda-redes Carlão e Rúlio Garcia, Carraça, Farrou, Bruno Almeida, Zé Ricardo, Gaston Noveiro, João Marcos e Richarlison. A partida deste sábado marca o arranque oficial da época para o Tondela, vai ser apitada por Flávio Lima. Toda a informação está atualizada em estaçãodiariojornal.sapo.pt, também no site da Estação Diária Rádio em 968.fm.
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1: 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Previsão do estado do tempo para as próximas 24 horas. O Instituto Português de Mar e da Atmosfera está a prever para o distrito de Viseu céu pouco nublado ou limpo, apresentando períodos de maior nebulosidade ao longo do dia nas regiões norte e centro do país. O IPMA está ainda a prever vento fraco a moderado, superando por vezes forte nas terras altas e uma pequena subida da temperatura máxima no interior, com o mercúrio dos termómetros a chegar aos 31 graus de máxima e a mínima a registrar valores perto dos 16 graus no distrito de Viseu.
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3: Estás na Estação Diária e estás muito bem. Abrimos com sons nacionais, música sem parar a toda a hora. A seguir tenho preparado para ti uma supernova. Superestação na Estação Oficial Viseu. Volto já a seguir em 96.8 FM. Até já.
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1: Informação de meia e meia hora aqui na tua estação diária. 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
4: 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São estes alguns dos temas que vamos desenvolver no desporto da Estação Diária. O avançado marroquino Mohamed Boldini é reforço do Académico de Viseu, tendo assinado por uma temporada. O Tondela inicia este sábado a participação na Liga Portugal 2 com a recepção ao Amarante num encontro marcado para as 18 horas no Estádio João Cardoso. A Desportiva de Castro Rodeiro continua a preparar o regresso ao Campeonato de Portugal e assegurou a renovação de 4 jogadores que foram peças importantes na conquista do título de campeão distrital da Associação do Futebol de Viseu. A Divisão de Honra, principal competição do futebol distrital em Viseu, vai arrancar no dia 13 de setembro e terminar a 9 de maio de 2027. Agora é só ficarem atentos ao desenvolvimento destes e outros temas no Desporto da Estação Diária. 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
3: O avançado marroquino Mohamed Boldini é reforço do Académico de Viseu. Assinou por uma temporada e regressa ao futebol português para reforçar a equipa de Bruno Pinheiro. Após rescindir com o Deportivo da Corunha, depois de ter representado o Granada por empréstimo na segunda metade da temporada, Boldini regressa ao país que conhece bem, onde passou por Oliveirense, Académica e Santa Clara, antes de seguir para a Espanha, para ligar pelo Fuenlabrada, Levante, Deportivo e Granada. O ponta-de-lança marroquino é o sexto reforço dos vizenses e mais uma opção para o ataque, onde vai discutir uma vaga na frente com André Clóvis e Dominik Stezic. O Tondela inicia este sábado a participação na Liga Portugal 2 com a recepção ao Amarante. No jogo está marcado para as 6 da tarde no estádio João Cardoso. Os auriverdes apresentam-se com várias alterações do plantel, mais de uma dezena de reforços e o novo treinador, Ricardo Costa. O objetivo é lutar pelos lugares cimeiros e o regresso à Primeira Liga. São caras novas na equipa: Mateus Sarará, Tomané, ainda os guarda-redes Carlão e Rúlio Garcia, Carraça, Farru, Bruno Almeida, Zé Ricardo, Gaston Novero, João Marcos e Richarlison. A partida deste sábado marca o arranque oficial da época para o Tondela, vai ser apitada por Flávio Lima. A Desportiva de Castro Daire continua a preparar o regresso ao Campeonato de Portugal e assegurou a renovação de 4 jogadores que foram peças importantes na conquista do título de campeão distrital da Associação de Futebol de Viseu. Marcelo Ribeiro, Gustavo Carvalho, Fernando Silva e Tiago Cirineu mantêm-se no plantel e vão integrar a equipa que vai competir na Série 2 do Campeonato de Portugal. A nova temporada marca também o início de um novo ciclo no comando técnico, com João Pica, antigo jogador do clube, a assumir agora o cargo de treinador. A estreia oficial da Desportiva de Castro Daire está marcada para 16 de agosto em casa, frente ao Alvarense, na jornada inaugural do Campeonato de Portugal. A Divisão de Honra, a principal competição de futebol distrital em Viseu, vai começar este ano a 13 de setembro e terminar a 9 de maio de 2027. Mantém 16 equipas que vão jogar entre si a 2 voltas, num total de 30 jornadas. Na abertura do campeonato, os jogos são Lamelas, Campia, Val de Açores, Sátão, Rezende, Nespereira, Mangualde, Sporting Lamego, Moimenta da Beira, Carregal do Sal, Senelas, Penalva de Castelo, Oliveira de Frades, São Pedrense e Carvalhais, Atlético de Molelos.
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0: 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Previsão do estado do tempo para as próximas 24 horas. O Instituto Português de Mar e da Atmosfera está a prever para o distrito de Viseu céu pouco nublado ou limpo, apresentando períodos de maior nebulosidade ao longo do dia nas regiões norte e centro do país. O IPMA está ainda a prever vento fraco a moderado, superando por vezes forte nas terras altas e uma pequena subida da temperatura máxima no interior, com mercúrio dos termómetros a chegar aos 31 graus de máxima e a mínima registada aos perto dos 16 graus no distrito de Viseu.
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2: Mais uma pista de dança, o melhor do som house e eletrónica na Estação Diária. Só para quem gosta de batidas mais aceleradas. Lá mais para a frente, a seguir ao sinal horário das 23, temos 3 horas de emissão. Basta ficares bem ligado em 96.8 com a Estação Diária.
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0: 19:22. 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
2: São estas algumas das notícias que vamos destacar na edição do dia do Diário da Estação. A Câmara de Viseu aprovou um projeto de execução para a instalação de um sistema de videovigilância no centro histórico Jogueiros, Rússio e Rua João Mendes. O distrito de Viseu foi o segundo mais afetado pelos incêndios em Portugal entre janeiro e julho, com 8.172 hectares ardidos, o equivalente a 15% da área total consumida pelas chamas no país. A exposição Fórmula Mágica Patente Museu do Caramulo já recebeu mais de 15 mil visitantes desde a inauguração a 18 de junho. O Tondela inicia este sábado a participação na Liga Portugal 2 com a recepção ao Amarante num encontro marcado para as 18 horas no Estádio João Cardoso. Agora é só ficarem atentos ao desenvolvimento destes e outros temas no Diário da Estação.
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0: 3 horas.
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4: A Câmara de Viseu aprovou o projeto de execução para a instalação de um sistema de videovigilância no Centro Histórico, Jogueiros, Rocio e Rua João Mendes. O investimento ronda os 1,4 milhões de euros e prevê a colocação de 54 câmaras de segurança distribuídas por duas fases. O Executivo aprovou também o protocolo de cooperação com a PSP, que vai ficar responsável pela gestão e operacionalidade do sistema. Segundo o autarca João Azevedo, trata-se de um passo que classifica de histórico para reforçar a segurança de pessoas e bens do concelho. O acordo com a Polícia de Segurança Pública será formalizado, seguindo-se a submissão do projeto ao Ministério da Administração Interna, ainda durante este mês de agosto. Após a obtenção das autorizações necessárias, será lançado o concurso público para a instalação do sistema. No futuro, a Câmara de Viseu pretende ainda alargar a videovigilância ao Parque Urbano de Santiago. O distrito de Viseu foi o segundo mais afetado pelos incêndios rurais em Portugal, entre janeiro e julho, com 8.172 hectares ardidos, o equivalente a 15% da área total consumida pelas chamas. Os dados provisórios do Instituto da Conservação da Natureza e das Florestas revelam ainda que o incêndio de Vozela, que devastou 12.804 hectares em julho passado, foi um dos 5 maiores registados este ano. No total, Portugal contabilizou 5.755 incêndios rurais e 53.731 hectares de área ardida. Ainda segundo o Instituto de Conservação da Natureza, 42% dos incêndios investigados tiveram origem em queimas em queimadas, ainda 16% de situações de fogo posto e 8% de reacendimentos. Até 31 de julho de 2026 é já o terceiro ano com maior área ardida desde 2016. A exposição Fórmula Mágica, que está patente no Museu de Caramulo, no concelho de Tondela, já recebeu mais de 15 mil visitantes desde a inauguração no passado dia 18 de julho. Considerada a maior mostra dedicada à Fórmula 1 realizada em Portugal, pode ser vista até 18 de outubro. Distribuída entre o Museu de Caramulo e o Caramulo Experience Center, a exposição reúne manual lugares que marcaram a história da modalidade, entre eles o Lotus 97T de Ayrton Senna, o Williams FW40 de Nigel Mansell, o Ferrari F1 2000 de Michael Schumacher e o Red Bull RB14 de Max Verstappen. Além dos automóveis, os visitantes podem ver artefactos originais ligados à Fórmula 1, projeções de vídeo, utilizar simuladores e quiosques interativos, além da experiência imersiva de Senna Experience. O Tondela inicia este sábado a participação na Liga Portugal 2 com a recepção ao Amarante. No jogo está marcado para as 6 da tarde no estádio João Cardoso. Os auriverdes apresentam-se com várias alterações do plantel, mais de uma dezena de reforços e o novo treinador, Ricardo Costa. O objetivo é lutar pelos lugares cimeiros e o regresso à Primeira Liga. São caras novas na equipa: Mateus Sarará, Tomané, ainda os guarda-redes Carlão e Rúlio Garcia, Carraça, Farrou, Bruno Almeida, Zé Ricardo, Gaston Noveiro, João Marcos e Richarlison. A partida deste sábado marca o arranque oficial da época para o Tondela, vai ser apitada por Flávio Lima. 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
1: 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Previsão do estado do tempo para as próximas 24 horas. O Instituto Português de Mar e da Atmosfera está a prever para o distrito de Viseu céu pouco nublado ou limpo, apresentando períodos de maior nebulosidade ao longo do dia nas regiões norte e centro do país. O IPMA está ainda a prever vento fraco a moderado, superando por vezes forte nas terras altas e uma pequena subida da temperatura máxima no interior, com mercúrio dos termómetros a chegar aos 31 graus de máxima e a mínima a registrar valores perto dos 16 graus no distrito de Viseu.
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0: 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Bem-vindo à Estação Diária. Abrimos este espaço de emissão a ouvir som português e para iniciarmos como tu gostas, vem uma supernova. Fica atento em 96.8, antena 9680. Volto já a seguir, até já.
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3: 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São estes alguns dos temas que vamos desenvolver no desporto da Estação Diária. O avançado marroquino Mohamed Boldin é reforço do Académico de Viseu, tendo assinado por uma temporada. O Tondela inicia este sábado a participação na Liga Portugal 2 com a recepção ao Amarante no encontro marcado para as 18 horas no estádio João Cardoso. A Desportiva de Castro Rodeiro continua a preparar o regresso ao Campeonato de Portugal e assegurou a renovação de 4 jogadores que foram peças importantes na conquista do título de campeão distrital da Associação do Futebol de Viseu. A Divisão de Honra, principal competição do futebol distrital em Viseu, vai arrancar no dia 13 de setembro e terminar a 9 de maio de 2027. Agora é só ficarem atentos ao desenvolvimento destes e outros temas no desporto da Estação Diária. 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
4: O avançado marroquino Mohamed Boldini é reforço do Académico de Viseu. Assinou por uma temporada e regressa ao futebol português para reforçar a equipa de Bruno Pinheiro. Após rescindir com o Deportivo da Corunha, depois de ter representado o Granada por empréstimo na segunda metade da temporada, Boldini regressa ao país que conhece bem, onde passou por Oliveirense, Académica e Santa Clara, antes de seguir para a Espanha para ligar pelo Fuenlabrada, Levante, Deportivo e Granada. O ponta-de-lança marroquino é o sexto reforço dos vizenses e mais uma opção para o ataque, onde vai discutir uma vaga na frente com André Clóvis e Dominique Stezic. O Tondela inicia este sábado a participação na Liga Portugal 2 com a recepção ao Amarante. No jogo está marcado para as 6 da tarde no estádio João Cardoso. Os auriverdes apresentam-se com várias alterações no plantel, mais de uma dezena de reforços e o novo treinador, Ricardo Costa. O objetivo é lutar pelos lugares cimeiros e o regresso à Primeira Liga. São caras novas na equipa: Mateus Sarará, Tomané, ainda os guarda-redes Carlão e Rúlio Garcia, Carraça, Farrou, Bruno Almeida, Zé Ricardo, Gaston Novero, João Marcos e Richarlison. A partida deste sábado marca o arranque oficial da época para o Tondela, vai ser apitada por Flávio Lima. A Desportiva de Castro Daire continua a preparar o regresso ao Campeonato de Portugal e assegurou a renovação de 4 jogadores que foram peças importantes na conquista do título de campeão distrital da Associação de Futebol de Viseu. Marcelo Ribeiro, Gustavo Carvalho, Fernando Silva e Tiago Cirineu mantêm-se no plantel e vão integrar a equipa que vai competir na Série 2 do Campeonato de Portugal. A nova temporada marca também o início de um novo ciclo no comando técnico, com o João Pica, antigo jogador do clube, a assumir agora o cargo de treinador. A estreia oficial da Desportiva de Castro Daire está marcada para 16 de agosto em casa, frente ao Alvarense, na jornada inaugural do Campeonato de Portugal. A Divisão de Honra, a principal competição de futebol distrital em Viseu, vai começar este ano a 13 de setembro e terminar a 9 de maio de 2027. Mantém 16 equipas que vão jogar entre si a 2 voltas, num total de 30 jornadas. Na abertura do campeonato, os jogos são Lamelas, Campia, Val de Açores, Sátão, Rezende, Nespereira, Mangualde, Sporting Lamego, Moimenta da Beira, Carregal do Sol, Senelas, Penalva de Castelo, Oliveira de Frades, São Pedrense e Carvalhais, Atlético de Molelos.
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3: 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Previsão do estado do tempo para as próximas 24 horas. O Instituto Português de Mar e da Atmosfera está a prever para o distrito de Viseu céu pouco nublado ou limpo, apresentando períodos de maior nebulosidade ao longo do dia nas regiões norte e centro do país. O IPMA está ainda a prever vento fraco a moderado, superando por vezes forte nas terras altas, e uma pequena subida da temperatura máxima no interior, com o decorrer dos termómetros a chegar aos 31 graus de máxima e a mínima a registrar valores perto dos 16 graus no distrito de Viseu.
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1: É o regresso do Diário da Estação e em muito pouco tempo ficamos por dentro do que mais importante vai acontecendo em primeira mão na Estação Oficial Viseu. Fica atento, vem aí o Diário da Estação.
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3: São estas algumas das notícias que vamos destacar na edição do dia do Diário da Estação. A Câmara de Viseu aprovou um projeto de execução para a instalação de um sistema de videovigilância no centro histórico Jogueiros, Rússio e Rua João Mendes. O distrito de Viseu foi o segundo mais afetado pelos incêndios em Portugal entre janeiro e julho, com 8.172 hectares ardidos, o equivalente a 15% da área total consumida pelas chamas no país. A exposição Fórmula Mágica Patente Museu do Caramulo já recebeu mais de 15 mil visitantes desde a inauguração a 18 de junho. O Tondela inicia este sábado a participação na Liga Portugal 2 com a recepção ao Amarante num encontro marcado para as 18 horas no estádio João Cardoso. Agora é só ficarem atentos ao desenvolvimento destes e outros temas no Diário da Estação.
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4: A Câmara de Viseu aprovou o projeto de execução para a instalação de um sistema de videovigilância no Centro Histórico, Jogueiros, Rocio e Rua João Mendes. O investimento ronda os 1,4 milhões de euros e prevê a colocação de 54 câmaras de segurança distribuídas por duas fases. O Executivo aprovou também o protocolo de cooperação com a PSP, que vai ficar responsável pela gestão e operacionalidade do sistema. Segundo o autarca João Azevedo, trata-se de um passo que classifica de histórico para reforçar a segurança de pessoas e bens do concelho. O acordo com a Polícia de Segurança Pública será formalizado, seguindo-se a submissão do projeto ao Ministério da Administração Interna, ainda durante este mês de agosto. Após a obtenção das autorizações necessárias, será lançado o concurso público para a instalação do sistema. No futuro, a Câmara de Viseu pretende ainda alargar a videovigilância ao Parque Urbano de Santiago. O distrito de Viseu foi o segundo mais afetado pelos incêndios rurais em Portugal, entre janeiro e julho, com 8.172 hectares ardidos, o equivalente a 15% da área total consumida pelas chamas. Os dados provisórios do Instituto da Conservação da Natureza e das Florestas revelam ainda que o incêndio de Vozela, que devastou 12.804 hectares em julho passado, foi um dos 5 maiores registados este ano. No total, Portugal contabilizou 5.755 incêndios rurais e 53.731 hectares de área ardida. Ainda segundo o Instituto de Conservação da Natureza, 42% dos incêndios investigados tiveram origem em queimas em queimadas, ainda 16% de situações de fogo posto e 8% de reacendimentos. Até 31 de julho de 2026 é já o terceiro ano com maior área ardida desde 2016. A exposição Fórmula Mágica, que está patente no Museu de Caramulo, no concelho de Tondela, já recebeu mais de 15 mil visitantes desde a inauguração no passado dia 18 de julho. Considerada a maior mostra dedicada à Fórmula 1 realizada em Portugal, pode ser vista até 18 de outubro. Distribuída entre o Museu de Caramulo e o Caramulo Experience Center, a exposição reúne mano lugares que marcaram a história da modalidade, entre eles o Lotus 97T de Ayrton Senna, Williams FW40 de Nigel Mansell, o Ferrari F1 2000 de Michael Schumacher e o Red Bull RB14 de Max Verstappen. Além dos automóveis, os visitantes podem ver artefactos originais ligados à Fórmula 1, projeções de vídeo, utilizar simuladores e quiosques interativos, além da experiência imersiva de Senna Experience. O Tondela inicia este sábado a participação na Liga Portugal 2 com a recepção ao Amarante, num jogo que está marcado para as 6 da tarde no estádio João Cardoso. Os auriverdes apresentam-se com várias alterações do plantel, mais de uma dezena de reforços e o novo treinador, Ricardo Costa. O objetivo é lutar pelos lugares cimeiros e o regresso à Primeira Liga. São caras novas na equipa: Mateus Sarará, Tomané, ainda os guarda-redes Carlão e Rúlio Garcia, Carraça, Farrou, Bruno Almeida, Zé Ricardo, Gaston Novero, João Marcos e Richarlison. A partida deste sábado marca o arranque oficial da época para o Tondela, vai ser apitada por Flávio Lima. Toda a informação está atualizada em estaçãodiariojornal.sapo.pt, também no site da Estação Diária Rádio em 968.fm.
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1: 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Previsão do estado do tempo para as próximas 24 horas. O Instituto Português de Mar e da Atmosfera está a prever para o distrito de Viseu céu pouco nublado ou limpo, apresentando períodos de maior nebulosidade ao longo do dia nas regiões norte e centro do país. O IPMA está ainda a prever vento fraco a moderado, superando por vezes forte nas terras altas e uma pequena subida da temperatura máxima no interior, com a mercúrio dos termómetros a chegar aos 31 graus de máxima e a mínima a registrar valores perto dos 16 graus no distrito de Viseu.
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3: Olá, viva, está aí mais um início de emissão na Estação Diária. Primeira das músicas que destacamos, versão nacional para começarmos mais uma grande hora. Supernova é a malha escolhida para os próximos minutos em 96.8. Até já!
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1: Na Estação Diária damos destaque a alguns dos temas mais ouvidos em 96.8. Soltas da Estação, para escutares na próxima sequência que preparámos na playlist da Estação Oficial de Viseu.
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0: Estação Diária. Boa noite. Ainda antes de darmos um salto para os comerciais, fiquem a saber quais os títulos das notícias que fazem parte do Bloco de Informação do Desporto. Voltaremos de novo à antena logo a seguir às notícias. Até já.
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1: São estes alguns dos temas que vamos desenvolver no Desporto da Estação Diária. O avançado marroquino Mohamed Boldini é reforço do Académico de Viseu, tendo assinado por uma temporada. O Tondela inicia este sábado a participação na Liga Portugal 2 com a recepção ao Amarante num encontro marcado para as 18 horas no estádio João Cardoso. A Desportiva de Castro Daire continua a preparar o regresso ao Campeonato de Portugal e assegurou a renovação de 4 jogadores que foram peças importantes na conquista do título de campeão distrital da Associação do Futebol Viseu. A Divisão de Honra, principal competição do futebol distrital em Viseu, vai arrancar no dia 13 de setembro e terminar a 9 de maio de 2027. Agora é só ficarem atentos ao desenvolvimento destes e outros temas no Desporto da Estação Diária. 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
3: Já a seguir, bloco de informação desportiva às 4:30.
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4: O avançado marroquino Mohamed Boldini é reforço do Académico de Viseu. Assinou por uma temporada e regressa ao futebol português para reforçar a equipa de Bruno Pinheiro. Após rescindir com o Deportivo da Corunha, depois de ter representado o Granada por empréstimo na segunda metade da temporada, Boldini regressa ao país que conhece bem, onde passou por Oliveirense, Académica e Santa Clara, antes de seguir para a Espanha, para ligar pelo Fuenlabrada, Levante, Deportivo e Granada. O ponta-de-lança marroquino é o sexto reforço dos vizenses e mais uma opção para o ataque, onde vai discutir uma vaga na frente com André Clóvis e Dominik Stezic. O Tondela inicia este sábado a participação na Liga Portugal 2 com a recepção ao Amarante, num jogo que está marcado para as 6 da tarde no estádio João Cardoso. Os auriverdes apresentam-se com várias alterações do plantel, mais de uma dezena de reforços e o novo treinador, Ricardo Costa. O objetivo é lutar pelos lugares cimeiros e o regresso à Primeira Liga. São caras novas na equipa: Mateus Sarará, Tomané, ainda os guarda-redes Carlão e Rúlio Garcia, Carraça, Farru, Bruno Almeida, Zé Ricardo, Gaston Novero, João Marcos e Richarlison. A partida deste sábado marca o arranque oficial da época para o Tondela, vai ser apitada por Flávio Lima. A Desportiva de Castro Daire continua a preparar o regresso ao Campeonato de Portugal e assegurou a renovação de 4 jogadores que foram peças importantes na conquista do título de campeão distrital da Associação de Futebol de Viseu. Marcelo Ribeiro, Gustavo Carvalho, Fernando Silva e Tiago Sirineu mantêm-se no plantel e vão integrar a equipa que vai competir na Série 2 do Campeonato de Portugal. A nova temporada marca também o início de um novo ciclo no comando técnico, com o João Pica, antigo jogador do clube, a assumir agora o cargo de treinador. A estreia oficial da Desportiva de Castro Daire está marcada para 16 de agosto em casa, frente ao Alvarense, na jornada inaugural do Campeonato de Portugal. A Divisão de Honra, a principal competição de futebol distrital em Viseu, vai começar este ano a 13 de setembro e terminar a 9 de maio de 2027. Mantém 16 equipas que vão jogar entre si a 2 voltas, num total de 30 jornadas. Na abertura do campeonato, os jogos são Lamelas, Campia, Valdeçores, Sátão, Rezende, Nespereira, Mangualde, Sporting Lamego, Moimenta da Beira, Carregal do Sol, Senelas, Penalva de Castelo, Oliveira de Frades, São Pedrense e Carvalhais, Atlético de Molelos.
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5: Previsão do estado do tempo para as próximas 24 horas. O Instituto Português de Mar e da Atmosfera está a prever para o distrito de Viseu céu pouco nublado ou limpo, apresentando períodos de maior nebulosidade ao longo do dia nas regiões norte e centro do país. O IPMA está ainda a prever vento fraco a moderado, superando por vezes forte nas terras altas e uma pequena subida da temperatura máxima no interior, com a mercúrio dos termómetros a chegar aos 31 graus de máxima e a mínima a registrar valores perto dos 16 graus no distrito de Viseu.
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1: Estamos aí para dar a conhecer as novidades do Diário da Estação na Estação Diária. Os principais destaques das notícias. Regressaremos logo depois do bloco comercial para mais uma hora Super Estação. Até já.
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2: 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São estes alguns dos temas que vamos desenvolver no Desporto da Estação Diária. O Académico de Viseu regressa este domingo à Primeira Liga 37 anos depois com uma deslocação ao Estádio da Luz para defrontar o Benfica. O Rally Constálica volta a 29 e 30 de agosto com a 14ª edição a percorrer estradas de Castro Leiro, Oliveira de Frades e Vouzela. Já é conhecido o calendário da 2ª Divisão da Associação do Futebol Viseu, uma das novidades no futebol distrital para a época 2026-2027. A GMR registrou 1.496 incidentes em eventos desportivos durante a época passada, dos quais 1.369 em jogos de futebol. Agora é só ficarem atentos ao desenvolvimento destes e outros temas no Desporto da Estação Diária. 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
3: A Câmara de Viseu aprovou o projeto de execução para a instalação de um sistema de videovigilância no Centro Histórico, Jogueiros, Rossio e Rua João Mendes. O investimento ronda os 1,4 milhões de euros e prevê a colocação de 54 câmaras de segurança, distribuídas por duas fases. O Executivo aprovou também o protocolo de cooperação com a PSP, que vai ficar responsável pela gestão e operacionalidade do sistema. Segundo o autarca João Azevedo, trata-se de um passo que classifica de histórico para reforçar a segurança de pessoas e bens do concelho. O acordo com a Polícia de Segurança Pública será formalizado, seguindo-se a submissão do projeto ao Ministério da Administração Interna, ainda durante este mês de agosto. Após a obtenção das autorizações necessárias, será lançado o concurso público para a instalação do sistema. No futuro, a Câmara de Viseu pretende ainda alargar a videovigilância ao Parque Urbano de Santiago. O distrito de Viseu foi o segundo mais afetado pelos incêndios rurais em Portugal, entre janeiro e julho, com 8.172 hectares ardidos, o equivalente a 15% da área total consumida pelas chamas. Os dados provisórios do Instituto da Conservação da Natureza e das Florestas revelam ainda que o incêndio de Vozela, que devastou 12.804 hectares em julho passado, foi um dos 5 maiores registados este ano. No total, Portugal contabilizou 5.755 incêndios rurais e 53.731 hectares de área ardida. Ainda segundo o Instituto de Conservação da Natureza, 42% dos incêndios investigados tiveram origem em queimas em queimadas, ainda 16% de situações de fogo posto e 8% de reacendimentos. Até 31 de julho de 2026 é já o terceiro ano com maior área ardida desde 2016. A exposição Fórmula Mágica, que está patente no Museu de Caramulo, no concelho de Tondela, já recebeu mais de 15 mil visitantes desde a inauguração no passado dia 18 de julho. Considerada a maior mostra dedicada à Fórmula 1 realizada em Portugal, pode ser vista até 18 de outubro. Distribuída entre o Museu de Caramulo e o Caramulo Experience Center, a exposição reúne nove lugares que marcaram a história da modalidade, entre eles o Lotus 97T de Ayrton Senna, o Williams FW40 de Nigel Mansell, o Ferrari F1 2000 de Michael Schumacher e o Red Bull RB14 de Max Verstappen. Além dos automóveis, os visitantes podem ver artefactos originais ligados à Fórmula 1, projeções de vídeo, utilizar simuladores e quiosques interativos, além da experiência imersiva de Senna Experience. O Tondela inicia este sábado a participação na Liga Portugal 2 com a recepção ao Amarante. No jogo está marcado para as 6 da tarde no estádio João Cardoso. Os auriverdes apresentam-se com várias alterações do plantel, mais de uma dezena de reforços e o novo treinador, Ricardo Costa. O objetivo é lutar pelos lugares cimeiros e o regresso à Primeira Liga. São caras novas na equipa: Mateus Sarará, Tomané, ainda os guarda-redes Carlão e Rúlio Garcia, Carraça, Farrou, Bruno Almeida, Zé Ricardo, Gaston Novero, João Marcos e Richarlison. A partida deste sábado marca o arranque oficial da época para o Tondela, vai ser apitada por Flávio Lima. Toda a informação está atualizada em estaçãodiariojornal.sapo.pt, também no site da Estação Diário Rádio em 968.fm.
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1: 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Previsão do estado do tempo para as próximas 24 horas. O Instituto Português de Mar e da Atmosfera está a prever para o distrito de Viseu céu pouco nublado ou limpo, apresentando períodos de maior nebulosidade ao longo do dia nas regiões norte e centro do país. O IPMA está ainda a prever vento fraco a moderado, superando por vezes forte nas terras altas e uma pequena subida da temperatura máxima no interior, com o mercúrio dos termómetros a chegar aos 31 graus de máxima e a mínima a registrar valores perto dos 16 graus no distrito de Viseu.
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4: Ora viva, voltámos à antena depois do sinal horário e logo a seguir destacamos algumas das músicas que mais estão a bater no mercado nacional. Supernova na Estação Diária. Fiquem bem.
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0: Estação Diária, boa noite. Só para quem está atento ao mercado áudio. Fiquem atentos à música que preparámos em 96.8. Soltas da estação, na antena da Estação Diária. Fiquem bem.
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0: 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Boa noite. Para quem está atento à informação de caráter desportivo, depois do bloco comercial, vem aí os destaques e as notícias atualizadas nesta sessão diária. Iremos voltar para a segunda meia hora desta emissão, Super Estação.
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3: 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São estes alguns dos temas que vamos desenvolver no desporto da Estação Diária. O avançado marroquino Mohamed Boldin é reforço do Académico de Viseu, tendo assinado por uma temporada. O Tondela inicia este sábado a participação na Liga Portugal 2 com a recepção ao Amarante num encontro marcado para as 18 horas no Estádio João Cardoso. A Desportiva de Castro Daire continua a preparar o regresso ao Campeonato de Portugal e assegurou a renovação de 4 jogadores que foram peças importantes na conquista do título de campeão distrital da Associação do Futebol de Viseu. A Divisão de Honra, principal competição do futebol distrital em Viseu, vai arrancar no dia 13 de setembro e terminar a 9 de maio de 2027. Agora é só ficarem atentos ao desenvolvimento destes e outros temas no desporto da Estação Diária.
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2: O avançado marroquino Mohamed Boldini é reforço do Académico de Viseu. Assinou por uma temporada e regressa ao futebol português para reforçar a equipa de Bruno Pinheiro. Após rescindir com o Deportivo da Corunha, depois de ter representado o Granada por empréstimo na segunda metade da temporada, Boldini regressa ao país que conhece bem, onde passou por Oliveirense, Académica e Santa Clara, antes de seguir para a Espanha, para ligar pelo Fuenlabrada, Levante, Deportivo e Granada. O ponta-de-lança marroquino é o sexto reforço dos vizenses e mais uma opção para o ataque, onde vai discutir uma vaga na frente com André Clóvis e Dominik Stezic. O Tondela inicia este sábado a participação na Liga Portugal 2 com a recepção ao Amarante. No jogo está marcado para as 6 da tarde no estádio João Cardoso. Os auriverdes apresentam-se com várias alterações no plantel, mais de uma dezena de reforços e o novo treinador, Ricardo Costa. O objetivo é lutar pelos lugares cimeiros e o regresso à Primeira Liga. São caras novas na equipa: Mateus Sarará, Tomané, ainda os guarda-redes Carlão e Rúlio Garcia, Carraça, Farrou, Bruno Almeida, Zé Ricardo, Gaston Novero, João Marcos e Richarlison. A partida deste sábado marca o arranque oficial da época para o Tondela, vai ser apitada por Flávio Lima. A Desportiva de Castrodeiro continua a preparar o regresso ao Campeonato de Portugal e assegurou a renovação de 4 jogadores que foram peças importantes na conquista do título de campeão distrital da Associação de Futebol de Viseu. Marcelo Ribeiro, Gustavo Carvalho, Fernando Silva e Tiago Cirineu mantêm-se no plantel e vão integrar a equipa que vai competir na Série 2 do Campeonato de Portugal. A nova temporada marca também o início de um novo ciclo no comando técnico, com João Pica, antigo jogador do clube, a assumir agora o cargo de treinador. A estreia oficial da Desportiva de Castrodeiro está marcada para 16 de agosto em casa, frente ao Alvarense, na jornada inaugural do Campeonato de Portugal. A Divisão de Honra, a principal competição de futebol distrital em Viseu, vai começar este ano a 13 de setembro e terminar a 9 de maio de 2027. Mantém 16 equipas que vão jogar entre si duas voltas, num total de 30 jornadas. Na abertura do campeonato, os jogos são Lamelas, Campia, Val de Açores, Sátão, Rezende, Nespereira, Mangualde, Sporting Lamego, Moimenta da Beira, Carregal, Salce, Nelas, Penalva de Castelo, Oliveira de Frades, São Pedrense e Carvalhais, Atlético de Molelos.
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0: 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Previsão do estado do tempo para as próximas 24 horas. O Instituto Português de Mar e da Atmosfera está a prever para o Distrito de Viseu céu pouco nublado ou limpo, apresentando períodos de maior nebulosidade ao longo do dia nas regiões norte e centro do país. O IPMA está ainda a prever vento fraco a moderado, superando por vezes forte nas terras altas e uma pequena subida da temperatura máxima no interior, com mercúrio dos termómetros a chegar aos 31 graus de máxima e a mínima a registrar valores perto dos 16 graus no Distrito de Viseu.
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0: 10-13, José Alberto Ribeiro. Muito bem, som de abertura em mais um espaço de emissão na Estação Diária. José Alberto Ribeiro, na Estação Diária. Temos aí mais informação relativa às diferentes bandas que vão rodando na Estação Diária, de segunda a domingo.
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1: Para vos darmos a saber as novidades do Diário da Estação, iremos convidar-vos para estarem atentos aos destaques que iremos ouvir já de seguida. Retomaremos a hora para partilhar o melhor da música em 9680. Até já!
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2: 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São estes alguns dos temas que vamos desenvolver no Desporto da Estação Diária. O Académico de Viseu regressa este domingo à Primeira Liga 37 anos depois com uma deslocação ao Estádio da Luz para defrontar o Benfica. O Rally Constálica volta a 29 e 30 de agosto com a 14ª edição a percorrer estradas de Castro Daire, Oliveira de Frades e Vouzela. Já é conhecido o calendário da 2ª Divisão da Associação de Futebol Viseu, uma das novidades no futebol distrital para a época 2026-2027. A GNR registrou 1.496 incidentes em eventos desportivos durante a época passada, dos quais 1.369 em jogos de futebol. Agora é só ficarem atentos ao desenvolvimento destes e outros temas no Desporto da Estação Diária. 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

0: 6 horas.
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4: A Câmara de Viseu aprovou o projeto de execução para a instalação de um sistema de videovigilância no Centro Histórico, Jogueiros, Rocio e Rua João Mendes. O investimento ronda os 1,4 milhões de euros e prevê a colocação de 54 câmaras de segurança distribuídas por duas fases. O Executivo aprovou também o protocolo de cooperação com a PSP, que vai ficar responsável pela gestão e operacionalidade do sistema. Segundo o autarca João Azevedo, trata-se de um passo que classifica de histórico para reforçar a segurança de pessoas e bens do concelho. O acordo com a Polícia de Segurança Pública será formalizado, seguindo-se a submissão do projeto ao Ministério da Administração Interna, ainda durante este mês de agosto. Após a obtenção das autorizações necessárias, será lançado o concurso público para a instalação do sistema. No futuro, a Câmara de Viseu pretende ainda alargar a videovigilância ao Parque Urbano de Santiago. O distrito de Viseu foi o segundo mais afetado pelos incêndios rurais em Portugal, entre janeiro e julho, com 8.172 hectares ardidos, o equivalente a 15% da área total consumida pelas chamas. Os dados provisórios do Instituto da Conservação da Natureza e das Florestas revelam ainda que o incêndio de Vozela, que devastou 12.804 hectares em julho passado, foi um dos 5 maiores registados este ano. No total, Portugal contabilizou 5.755 incêndios rurais e 53.731 hectares de área ardida. Ainda segundo o Instituto de Conservação da Natureza, 42% dos incêndios investigados tiveram origem em queimas em queimadas, ainda 16% de situações de fogo posto e 8% de reacendimentos. Até 31 de julho de 2026 é já o terceiro ano com maior área ardida desde 2016. A exposição Fórmula Mágica, que está patente no Museu de Caramulo, no concelho de Tondela, já recebeu mais de 15 mil visitantes desde a inauguração no passado dia 18 de julho. Considerada a maior mostra dedicada à Fórmula 1 realizada em Portugal, pode ser vista até 18 de outubro. Distribuída entre o Museu de Caramulo e o Caramulo Experience Center, a exposição reúne monolugares que marcaram a história da modalidade, entre eles o Lotus 97T de Ayrton Senna, o Williams FW40 de Nigel Mansell, o Ferrari F1 2000 de Michael Schumacher e o Red Bull RB14 de Max Verstappen. Além dos automóveis, os visitantes podem ver artefactos originais ligados à Fórmula 1, projeções de vídeo, utilizar simuladores e quiosques interativos, além da experiência imersiva de Senna Experience. O Tondela inicia este sábado a participação na Liga Portugal 2 com a recepção ao Amarante. No jogo está marcado para as 6 da tarde no estádio João Cardoso. Os auriverdes apresentam-se com várias alterações do plantel, mais de uma dezena de reforços e o novo treinador, Ricardo Costa. O objetivo é lutar pelos lugares cimeiros e o regresso à Primeira Liga. São caras novas na equipa: Mateus Sarará, Tomané, ainda os guarda-redes Carlão e Rúlio Garcia, Carraça, Farrou, Bruno Almeida, Zé Ricardo, Gaston Noveiro, João Marcos e Richarlison. A partida deste sábado marca o arranque oficial da época para o Tondela, vai ser apitada por Flávio Lima. Toda a informação está atualizada em estaçãodiariojornal.sapo.pt, também no site da Estação Diária Rádio em 968.fm.
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1: 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Previsão do estado do tempo para as próximas 24 horas. O Instituto Português de Mar e da Atmosfera está a prever para o distrito de Viseu céu pouco nublado ou limpo, apresentando períodos de maior nebulosidade ao longo do dia nas regiões norte e centro do país. O IPMA está ainda a prever vento fraco a moderado, superando por vezes forte nas terras altas e uma pequena subida da temperatura máxima no interior, com mercúrio dos termómetros a chegar aos 31 graus de máxima e a mínima a registrar valores perto dos 16 graus no distrito de Viseu.
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3: Estamos aí de regresso para quem segue regularmente a Estação Oficial de Viseu. Ouvimos Tuga da Estação na Estação Diária. Supernova é o som que iremos recomendar já de seguida. Até já!
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1: Presta atenção à faixa que te vamos revelar em 96.8. Soltas da estação. Som que sabemos que bate no mercado e que também recomendamos. Fiquem bem, fiquem por aí.
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1: Estação Diária, boa noite. Atualizamos os principais títulos das notícias de caráter desportivo. Vêm os comerciais e o bloco de informação. Voltaremos para a segunda meia hora com muito mais energia. Fiquem bem.
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2: São estes alguns dos temas que vamos desenvolver no desporto da Estação Diária. O avançado marroquino Mohamed Boldini é reforço do Académico de Viseu, tendo assinado por uma temporada. O Tondela inicia este sábado a participação na Liga Portugal 2 com a recepção ao Amarante num encontro marcado para as 18 horas no Estádio João Cardoso. A Desportiva de Castro Rodeiro continua a preparar o regresso ao Campeonato de Portugal e assegurou a renovação de 4 jogadores que foram peças importantes na conquista do título de campeão distrital da Associação do Futebol de Viseu. A Divisão de Honra, principal competição do futebol distrital em Viseu, vai arrancar no dia 13 de setembro e terminar a 9 de maio de 2027. Agora é só ficarem atentos ao desenvolvimento destes e outros temas no Desporto da Estação Diária. 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
5: O avançado marroquino Mohamed Boldini é reforço do Académico de Viseu. Assinou por uma temporada e regressa ao futebol português para reforçar a equipa de Bruno Pinheiro. Após rescindir com o Deportivo da Corunha, depois de ter representado o Granada por empréstimo na segunda metade da temporada, Boldini regressa ao país que conhece bem, onde passou por Oliveirense, Académica e Santa Clara, antes de seguir para a Espanha para ligar pelo Fuenlabrada, Levante, Deportivo e Granada. O ponta-de-lança marroquino é o sexto reforço dos vizenses e mais uma opção para o ataque, onde vai discutir uma vaga na frente com André Clóvis e Dominique Stezic. O Tondela inicia este sábado a participação na Liga Portugal 2 com a recepção ao Amarante. No jogo está marcado para as 6 da tarde no estádio João Cardoso. Os auriverdes apresentam-se com várias alterações do plantel, mais de uma dezena de reforços e o novo treinador, Ricardo Costa. O objetivo é lutar pelos lugares cimeiros e o regresso à Primeira Liga. São caras novas na equipa: Mateus Sarará, Tomané, ainda os guarda-redes Carlão e Rúlio Garcia, Carraça, Farrou, Bruno Almeida, Zé Ricardo, Gaston Novero, João Marcos e Richarlison. A partida deste sábado marca o arranque oficial da época para o Tondela. Vai ser apitada por Flávio Lima. A Desportiva de Castrodeiro continua a preparar o regresso ao Campeonato de Portugal e assegurou a renovação de 4 jogadores que foram peças importantes na conquista do título de campeão distrital da Associação de Futebol de Viseu. Marcelo Ribeiro, Gustavo Carvalho, Fernando Silva e Tiago Cirineu mantêm-se no plantel e vão integrar a equipa que vai competir na Série 2 do Campeonato de Portugal. A nova temporada marca também o início de um novo ciclo no comando técnico, com João Pica, antigo jogador do clube, a assumir agora o cargo de treinador. A estreia oficial da Desportiva de Castrodeiro está marcada para 16 de agosto em casa, frente ao Alvarense, na jornada inaugural do Campeonato de Portugal. A Divisão de Honra, a principal competição de futebol distrital em Viseu, vai começar este ano a 13 de setembro e terminar a 9 de maio de 2027. Mantém 16 equipas que vão jogar entre si duas voltas, num total de 30 jornadas. Na abertura do campeonato, os jogos são Lamelas, Campia, Val de Açores, Sátão, Rezende, Nespereira, Mangualde, Sporting Lamego, Moimenta da Beira, Carregal do Sal, Senelas, Penalva de Castelo, Oliveira de Frades, São Pedrense e Carvalhais, Atlético de Molelos.
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2: 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Previsão do estado do tempo para as próximas 24 horas. O Instituto Português de Mar e da Atmosfera está a prever para o distrito de Viseu céu pouco nublado ou limpo, apresentando períodos de maior nebulosidade ao longo do dia nas regiões norte e centro do país. O IPMA está ainda a prever vento fraco a moderado, superando por vezes forte nas terras altas e uma pequena subida da temperatura máxima no interior, com mercúrio dos termómetros a chegar aos 31 graus de máxima e a mínima a registrar valores perto dos 16 graus no distrito de Viseu.
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2: Já de seguida, proposta Super Remix. Aponta aí, 96.8, pista de dança. Lá mais para a noite, a seguir às 23, para escutares na Estação Oficial de Viseu.
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0: 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Mais uma grande hora de rádio em 96.80. 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
2: Estamos aí de novo para te relembrar como podes ter fácil acesso à Estação Diária. No RDS aparece www.968fm. Ficamos à tua espera. Podes escutar clássicos da estação. Fiquem bem.
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1: Ora, estamos nós de novo em 96.80. Estivemos aí com o melhor da música que vai rodando na antena da Estação Diária. Reservamos ainda para o final desta edição os títulos que iremos destacar no Diário da Estação. Fiquem bem, iremos regressar logo após o Bloco das Notícias.
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2: São estes alguns dos temas que vamos desenvolver no Desporto da Estação Diária. O Académico de Viseu regressa este domingo à Primeira Liga 37 anos depois, com uma deslocação ao Estádio da Luz para defrontar o Benfica. O Rally Constálica volta a 29 e 30 de agosto com a 14ª edição a percorrer estradas de Castro Daire, Oliveira de Frades e Vouzela. Já é conhecido o calendário da 2ª Divisão da Associação de Futebol Viseu, uma das novidades no futebol distrital para a época 2026-2027. A GNR registrou 1.496 incidentes em eventos desportivos durante a época passada, dos quais 1.369 em jogos de futebol. Agora é só ficarem atentos ao desenvolvimento destes e outros temas no Desporto da Estação Diária. 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
6: Sete horas.
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0: 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Está de volta à informação na Estação Diária.
1: 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A Câmara de Viseu aprovou o projeto de execução para a instalação de um sistema de videovigilância no Centro Histórico, Jogueiros, Rocio e Rua João Mendes. O investimento ronda os 1,4 milhões de euros e prevê a colocação de 54 câmaras de segurança, distribuídas por duas fases. O Executivo aprovou também o protocolo de cooperação com a PSP, que vai ficar responsável pela gestão e operacionalidade do sistema. Segundo o autarca João Azevedo, trata-se de um passo que classifica de histórico para reforçar a segurança de pessoas e bens do concelho. O acordo com a Polícia de Segurança Pública será formalizado, seguindo-se a submissão do projeto ao Ministério da Administração Interna, ainda durante este mês de agosto. Após a obtenção das autorizações necessárias, será lançado o concurso público para a instalação do sistema. No futuro, a Câmara de Viseu pretende ainda alargar a videovigilância ao Parque Urbano de Santiago. O distrito de Viseu foi o segundo mais afetado pelos incêndios rurais em Portugal, entre janeiro e julho, com 8.172 hectares ardidos, o equivalente a 15% da área total consumida pelas chamas. Os dados provisórios do Instituto da Conservação da Natureza e das Florestas revelam ainda que o incêndio de Vozela, que devastou 12.804 hectares em julho passado, foi um dos 5 maiores registados este ano. No total, Portugal contabilizou 5.755 incêndios rurais e 53.731 hectares de área ardida. Ainda segundo o Instituto de Conservação da Natureza, 42% dos incêndios investigados tiveram origem em queimas e queimadas, ainda 16% de situações de fogo posto e 8% de reacendimentos. Até 31 de julho de 2026 é já o terceiro ano com maior área ardida desde 2016. A exposição Fórmula Mágica, que está patente no Museu de Caramulo, no concelho de Tondela, já recebeu mais de 15 mil visitantes desde a inauguração no passado dia 18 de julho. Considerada a maior mostra dedicada à Fórmula 1 realizada em Portugal, pode ser vista até 18 de outubro. Distribuída entre o Museu de Caramulo e o Caramulo Experience Center, a exposição reúne manual lugares que marcaram a história da modalidade, entre eles o Lotus 97T de Ayrton Senna, o Williams FW40 de Nigel Mansell, o Ferrari F1 2000 de Michael Schumacher e o Red Bull RB14 de Max Verstappen. Além dos automóveis, os visitantes podem ver artefactos originais ligados à Fórmula 1, projeções de vídeo, utilizar simuladores e quiosques interativos, além da experiência imersiva de Senna Experience. O Tondela inicia este sábado a participação na Liga Portugal 2 com a recepção ao Amarante. No jogo está marcado para as 6 da tarde no estádio João Cardoso. Os auriverdes apresentam-se com várias alterações do plantel, mais de uma dezena de reforços e o novo treinador, Ricardo Costa. O objetivo é lutar pelos lugares cimeiros e o regresso à Primeira Liga. São caras novas na equipa: Mateus Sarará, Tomané, ainda os guarda-redes Carlão e Rui Garcia, Carraça, Farrou, Bruno Almeida, Zé Ricardo, Gaston Noveiro, João Marcos e Richarlison. A partida deste sábado marca o arranque oficial da época para o Tondela, vai ser apitada por Flávio Lima. Toda a informação está atualizada em estaçãodiariojornal.sapo.pt, também no site da Estação Diária Rádio em 968.fm.
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0: 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Previsão do estado do tempo para as próximas 24 horas. O Instituto Português de Mar e da Atmosfera está a prever para o Distrito de Viseu céu pouco nublado ou limpo, apresentando períodos de maior nebulosidade ao longo do dia nas regiões norte e centro do país. O IPMA está ainda a prever vento fraco a moderado, superando por vezes forte nas terras altas e uma pequena subida da temperatura máxima no interior, com a decorrer dos termómetros a chegar aos 31 graus de máxima e a mínima a registrar valores perto dos 16 graus no Distrito de Viseu.
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3: Estamos de volta para dar mais música na Estação Diária. Abrimos a hora com Supernova. E para seguirmos em frente, mais um Tuga da Estação, na Estação Oficial de Viseu. 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
1: Para quem gosta de estar a par das novidades que vão surgindo sobre o mundo da música, não pode perder os próximos minutos na Estação Diária. Vamos ter em antena as soltas da estação em 96.80. Fiquem bem, eu volto já de seguida.
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0: licenciado e editado originalmente no álbum Defeitos Especiais, em 1984. O registro chega com o selo da Indifada, nova editora da banda, e é distribuído pela Sony Music Portugal.
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1: Portugal às 7, top nacional na Estação Diária. Para já deixámos o som nacional em 96.80. Vamos ficar com os comerciais. Fiquem atentos ao bloco de informação desportivo. A música regressa logo a seguir na Rádio Oficial de Viseu. Até já.
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1: 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São estes alguns dos temas que vamos desenvolver no desporto da Estação Diária. O avançado marroquino Mohamed Boldin é reforço do Académico de Viseu, tendo assinado por uma temporada. O Tondela inicia este sábado a participação na Liga Portugal 2 com a recepção ao Amarante num encontro marcado para as 18 horas no estádio João Cardoso. A Desportiva de Castro Rodeiro continua a preparar o regresso ao Campeonato de Portugal e assegurou a renovação de 4 jogadores que foram peças importantes na conquista do título de campeão distrital da Associação do Futebol de Viseu. A Divisão de Honra, principal competição do futebol distrital em Viseu, vai arrancar no dia 13 de setembro e terminar a 9 de maio de 2027. Agora é só ficarem atentos ao desenvolvimento destes e outros temas no desporto da Estação Diária.
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0: 7h30. Está de volta à informação desportiva.
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5: O avançado marroquino Mohamed Boldini é reforço do Académico de Viseu. Assinou por uma temporada e regressa ao futebol português para reforçar a equipa de Bruno Pinheiro. Após rescindir com o Deportivo da Corunha, depois de ter representado o Granada por empréstimo na segunda metade da temporada, Boldini regressa ao país que conhece bem, onde passou por Oliveirense, Académica e Santa Clara, antes de seguir para a Espanha para ligar pelo Fuenlabrada, Levante, Deportivo e Granada. O ponta-de-lança marroquino é o sexto reforço dos vizenses e mais uma opção para o ataque, onde vai discutir uma vaga na frente com André Clóvis e Dominik Stezic. O Tondela inicia este sábado a participação na Liga Portugal 2 com a recepção ao Amarante. No jogo está marcado para as 6 da tarde no estádio João Cardoso. Os auriverdes apresentam-se com várias alterações do plantel, mais de uma dezena de reforços e o novo treinador, Ricardo Costa. O objetivo é lutar pelos lugares cimeiros e o regresso à Primeira Liga. São caras novas na equipa: Mateus Sarará, Tomané, ainda os guarda-redes Carlão e Rúlio Garcia, Carraça, Farru, Bruno Almeida, Zé Ricardo, Gaston Novero, João Marcos e Richarlison. A partida deste sábado marca o arranque oficial da época para o Tondela, vai ser apitada por Flávio Lima. A Desportiva de Castro Daire continua a preparar o regresso ao Campeonato de Portugal e assegurou a renovação de 4 jogadores que foram peças importantes na conquista do título de campeão distrital da Associação de Futebol de Viseu. Marcelo Ribeiro, Gustavo Carvalho, Fernando Silva e Tiago Cirineu mantêm-se no plantel e vão integrar a equipa que vai competir na Série 2 do Campeonato de Portugal. A nova temporada marca também o início de um novo ciclo no comando técnico, com o João Pica, antigo jogador do clube, a assumir agora o cargo de treinador. A estreia oficial da Desportiva de Castro Daire está marcada para 16 de agosto em casa, frente ao Alvarense, na jornada inaugural do Campeonato de Portugal. A Divisão de Honra, a principal competição de futebol distrital em Viseu, vai começar este ano a 13 de setembro e terminar a 9 de maio de 2027. Mantém 16 equipas que vão jogar entre si a 2 voltas, num total de 30 jornadas. Na abertura do campeonato, os jogos são Lamelas, Campia, Val de Açores, Sátão, Rezende, Nespereira, Mangualde, Sporting Lamego, Moimenta da Beira, Carregal do Sal, Senelas, Penalva de Castelo, Oliveira de Frades, São Pedrense e Carvalhais, Atlético de Molelos.
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4: 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Previsão do estado do tempo para as próximas 24 horas. O Instituto Português de Mar e da Atmosfera está a prever para o distrito de Viseu céu pouco nublado ao limpo, apresentando períodos de maior nebulosidade ao longo do dia nas regiões norte e centro do país. O IPMA está ainda a prever vento fraco a moderado, superando por vezes forte nas terras altas e uma pequena subida da temperatura máxima no interior, com o mercúrio dos termómetros a chegar aos 31 graus de máxima e a mínima a registrar valores perto dos 16 graus no distrito de Viseu.
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0: 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Já estamos na segunda meia hora desta emissão de Portugal às 7. Vamos seguir em frente com mais um Tuga da Estação para ouvir nos próximos minutos. Na Antena 9680. Até já.
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1: Muito bem, estamos aí em hora de Portugal às 7. 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Ficamos à tua espera. Até já.
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0: Terra, estamos nós de novo em 96.80. Estivemos aí com o melhor da música que vai rodando na antena da estação diária. Reservámos para o final desta edição os títulos que irão destacar-se no diário da estação. Iremos regressar logo depois do Bloco das Notícias.
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0: São estas algumas das notícias que vamos destacar na edição do dia do Diário da Estação. A Associação de Solidariedade Social de Vila Chancé inaugurou uma nova estrutura residencial para pessoas idosas num investimento de cerca de 4,5 milhões de euros. A GNR deteve 7 pessoas, 6 homens e uma mulher suspeitas de furto qualificado e recepção de cobre numa operação realizada nos concelhos de Gouveia, Mangual, Viseu e Aveiro. Castro Daire volta a promover as Jornadas da Juventude este ano de 12 a 17 de agosto com um programa que inclui desporto, música, animação e iniciativas de participação juvenil. O avançado marroquino Mohamed Boldini é reforço do Académico de Viseu, tendo assinado por uma temporada. Agora é só ficarem atentos ao desenvolvimento destes e outros temas no Diário da Estação.
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2: 8 horas.
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0: estação. A Câmara de Viseu aprovou o projeto de execução para a instalação de um sistema de videovigilância no Centro Histórico, Jogueiros, Rocio e Rua João Mendes. O investimento ronda os 1,4 milhões de euros e prevê a colocação de 54 câmaras de segurança distribuídas por duas fases. O Executivo aprovou também o protocolo de cooperação com a PSP, que vai ficar responsável pela gestão e operacionalidade do sistema. Segundo o autarca João Azevedo, trata-se de um passo que classifica de histórico para reforçar a segurança de pessoas e bens do concelho. O acordo com a Polícia de Segurança Pública será formalizado, seguindo-se a submissão do projeto ao Ministério da Administração Interna, ainda durante este mês de agosto. Após a obtenção das autorizações necessárias, será lançado o concurso público para a instalação do sistema. No futuro, a Câmara de Viseu pretende ainda alargar a videovigilância ao Parque Urbano de Santiago. O distrito de Viseu foi o segundo mais afetado pelos incêndios rurais em Portugal, entre janeiro e julho, com 8.172 hectares ardidos, o equivalente a 15% da área total consumida pelas chamas. Os dados provisórios do Instituto da Conservação da Natureza e das Florestas revelam ainda que o incêndio de Vozela, que devastou 12.804 hectares em julho passado, foi um dos 5 maiores registados este ano. No total, Portugal contabilizou 5.755 incêndios rurais e 53.731 hectares de área ardida. Ainda segundo o Instituto de Conservação da Natureza, 42% dos incêndios investigados tiveram origem em queimas em queimadas, ainda 16% de situações de fogo posto e 8% de reacendimentos. Até 31 de julho, 2026 é já o terceiro ano com maior área ardida desde 2016. A exposição Fórmula Mágica, que está patente no Museu de Caramulo, no concelho de Tondela, já recebeu mais de 15 mil visitantes desde a inauguração no passado dia 18 de julho. Considerada a maior mostra dedicada à Fórmula 1 realizada em Portugal, pode ser vista até 18 de outubro. Distribuída entre o Museu de Caramulo e o Caramulo Experience Center, a exposição reúne mano lugares que marcaram a história da modalidade, entre eles o Lotus 97T de Ayrton Senna, o Williams FW40 de Nigel Mansell, o Ferrari F1 2000 de Michael Schumacher e o Red Bull RB14 de Max Verstappen. Além dos automóveis, os visitantes podem ver artefactos originais ligados à Fórmula 1, projeções de vídeo, utilizar simuladores e quiosques interativos, além da experiência imersiva de Senna Experience. O Tondela inicia este sábado a participação na Liga Portugal 2 com a recepção ao Amarante, num jogo que está marcado para as 6 da tarde no estádio João Cardoso. Os auriverdes apresentam-se com várias alterações do plantel, mais de uma dezena de reforços e o novo treinador, Ricardo Costa. O objetivo é lutar pelos lugares cimeiros e o regresso à Primeira Liga. São caras novas na equipa Mateus Sarará, Tomané, ainda os guarda-redes Carlão e Rúlio Garcia, Carraça, Farrou, Bruno Almeida, Zé Ricardo, Gaston Novero, João Marcos e Richarlison. A partida deste sábado marca o arranque oficial da época para o Tondela, vai ser apitada por Flávio Lima. Toda a informação está atualizada em estaçãodiariojornal.sapo.pt, também no site da Estação Diário Rádio em 968.fm.
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2: 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Previsão do estado do tempo para as próximas 24 horas. O Instituto Português de Mar e da Atmosfera está a prever para o distrito de Viseu céu pouco nublado ou limpo, apresentando períodos de maior nebulosidade ao longo do dia nas regiões norte e centro do país. O IPMA está ainda a prever vento fraco a moderado, superando por vezes forte nas terras altas e uma pequena subida da temperatura máxima no interior, com o mercúrio dos termómetros a chegar aos 31 graus de máxima e a mínima a registrar valores perto dos 16 graus no distrito de Viseu.
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5: Muito bem, som de abertura é mais um espaço de emissão na Estação Diária.
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5: Estão aí os primeiros sons que fazem parte da abertura desta hora. Começamos com Super Malha Tuga, acrescentamos Supernova.
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1: Ok, esta é a hora de ponta na estação diária. A esta hora estamos a dar a conhecer as diferentes possibilidades de entrada na cidade de Viseu, zona este de aproximação à cidade. Estamos a falar para quem está junto à área do Viso, junto à rotunda da Volvo, para quem viaja no sentido do centro da cidade pela Estrada Nacional 16. A solução mais direta será de seguir a Estrada Nacional 16 pela rua Álvares Cabral até à rotunda da Casa de Saúde, trajeto que implica uma diminuição na marcha de andamento em situação de maior volume de tráfego. Atenção que, a meio do trajeto, existem semáforos. Apresentamos segunda alternativa, que obriga a fazer a rotunda da Volvo até à terceira saída à direita, em sentido descendente, para quem vem na direção do Palácio do Gelo. Estrada com quatro vias, duas para cada lado. Depois, mais à frente, na rotunda, antes da entrada de Ranhados, tem duas hipóteses válidas de escolha, ou poderá optar por avançar em direção ao Hospital de Viseu pela Rua do Cruzeiro, ou contornar a rotunda seguindo em frente na direção do Palácio do Gelo. 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
1: Olá, esta é a frequência da Estação Diária. Chamamos a atenção para a primeira das músicas rodadas. Ouvimos Fuga da Estação, a supernova é a malha que divulgamos nos minutos que se seguem. Fiquem bem.
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0: Presta atenção à faixa que te vamos revelar em 96.8. Soltas da estação. Som que sabemos que bate no mercado e que também recomendamos. Fiquem bem, fiquem por aí.
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3: Martin Garrix, nascido a 14 de maio de 1996, é um produtor e DJ holandês que atingiu o topo com o seu single Animals, o qual alcançou o primeiro lugar no top belga e inglês, além de ter figurado no top 10 de mais de 10 países. A sua paixão pela música começou aos 4 anos de idade, no entanto, o interesse pela música eletrónica surgiu quando Martin tinha 8 anos após assistir à apresentação de Tiesto nos Jogos Olímpicos de Atenas em 2004.

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0: Estamos aí para dar a conhecer as grandes novidades do dia. Os principais títulos do desporto na Estação Diária. Regressaremos logo depois do bloco comercial e das notícias para a segunda meia hora desta emissão. Até já.
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4: São estes alguns dos temas que vamos desenvolver no desporto da Estação Diária. O avançado marroquino Mohamed Boldini é reforço do Académico de Viseu, tendo assinado por uma temporada. O Tondela inicia este sábado a participação na Liga Portugal 2 com a recepção ao Amarante no encontro marcado para as 18 horas no Estádio João Cardoso. A Desportiva de Castro Rodeiro continua a preparar o regresso ao Campeonato de Portugal e assegurou a renovação de 4 jogadores que foram peças importantes na conquista do título de campeão distrital da Associação do Futebol de Viseu. A Divisão de Honra, principal competição do futebol distrital em Viseu, vai arrancar no dia 13 de setembro e terminar a 9 de maio de 2027. Agora é só ficarem atentos ao desenvolvimento destes e outros temas no Desporto da Estação Diária.
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0: De regresso ao desporto, bloco 2, 8:30. 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
4: O avançado marroquino Mohamed Boldini é reforço do Académico de Viseu. Assinou por uma temporada e regressa ao futebol português para reforçar a equipa de Bruno Pinheiro. Após rescindir com o Deportivo da Corunha, depois de ter representado o Granada por empréstimo na segunda metade da temporada, Boldini regressa ao país que conhece bem, onde passou por Oliveirense, Académica e Santa Clara, antes de seguir para a Espanha para ligar pelo Fuenlabrada, Levante, Deportivo e Granada. O ponta-de-lança marroquino é o 6º reforço dos vizenses e mais uma opção para o ataque, onde vai discutir uma vaga na frente com André Clóvis e Dominique Stezic. O Tondela inicia este sábado a participação na Liga Portugal 2 com a recepção ao Amarante. No jogo está marcado para as 6 da tarde no estádio João Cardoso. Os auriverdes apresentam-se com várias alterações do plantel, mais de uma dezena de reforços e o novo treinador, Ricardo Costa. O objetivo é lutar pelos lugares cimeiros e o regresso à Primeira Liga. São caras novas na equipa: Mateus Sarará, Tomané, ainda os guarda-redes Carlão e Rúlio Garcia, Carraça, Farrou, Bruno Almeida, Zé Ricardo, Gaston Novero, João Marcos e Richarlison. A partida deste sábado marca o arranque oficial da época para o Tondela, vai ser apitada por Flávio Lima. A Desportiva de Castro Daire continua a preparar o regresso ao Campeonato de Portugal e assegurou a renovação de 4 jogadores que foram peças importantes na conquista do título de campeão distrital da Associação de Futebol de Viseu. Marcelo Ribeiro, Gustavo Carvalho, Fernando Silva e Tiago Cirineu mantêm-se no plantel e vão integrar a equipa que vai competir na Série 2 do Campeonato de Portugal. A nova temporada marca também o início de um novo ciclo no comando técnico, com João Pica, antigo jogador do clube, a assumir agora o cargo de treinador. A estreia oficial da Desportiva de Castro Daire está marcada para 16 de agosto em casa, frente ao Alvarense, na jornada inaugural do Campeonato de Portugal. A Divisão de Honra, a principal competição de futebol distrital em Viseu, vai começar este ano a 13 de setembro e terminar a 9 de maio de 2027. Mantém 16 equipas que vão jogar entre si 2 voltas, num total de 30 jornadas. Na abertura do campeonato, os jogos são Lamelas, Campia, Valdeçores, Sátão, Rezende, Nespereira, Mangualde, Sporting Lamego, Moimenta da Beira, Carregal do Sal, Senelas, Penalva de Castelo, Oliveira de Frades, São Pedrense e Carvalhais, Atlético de Molelos.
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0: 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Previsão do estado do tempo para as próximas 24 horas. O Instituto Português de Mar e da Atmosfera está a prever para o distrito de Viseu céu pouco nublado ou limpo, apresentando períodos de maior nubosidade ao longo do dia nas regiões norte e centro do país. O IPMA está ainda a prever vento fraco a moderado, superando por vezes forte nas terras altas e uma pequena subida da temperatura máxima no interior, com o mercúrio dos termómetros a chegar aos 31 graus de máxima e a mínima a registrar valores perto dos 16 graus no distrito de Viseu. 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
9: Hoje vamos falar sobre falar em público. 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
1: Voltamos para mais uma hora de ponta na estação diária. Em períodos de ponta, o centro da cidade fica sujeito a um volume de tráfego que torna a movimentação automóvel mais complicada. Se o seu destino é prosseguir na direção de Braveses, isto é, avançar no sentido da zona de saída mais a norte de Viseu, e se tiver de passar pelo Rossio, não é novidade que o trânsito costuma sofrer abrandamento, tendo em atenção que existem dois semáforos na Praça da República. Ultrapassado esta área de afunilamento de circulação automóvel, vai ter de descer a Avenida Dr. António José de Almeida e até ao cruzamento com a Rua Cepa Pinto, e a Rua 21 de Agosto terá duas vias de trânsito. É quase sempre complicada a mobilidade nesta descida. Mais à frente, a cerca de 200 metros, encontrará a rotunda mais próxima do Fórum Viseu. Atenção que as rotundas permitem uma maior mobilidade no trânsito. Seguindo em frente, terá de percorrer cerca de mais de 300 metros até encontrar a rotunda da Fonte Cibernética, uma das mais movimentadas e congestionadas da cidade. E a partir desta zona mais baixa da cidade de Viseu, é só seguir em frente e subir até ao cimo da Avenida da Europa. É mais uma hora de ponta na estação diária. É a hora de trânsito na cidade.

0: 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Bom fim de semana. www.968.fm Malha House nos próximos minutos. 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
1: Estação Diária, bom dia. Para recuperarmos grandes músicas, estão aí clássicos da estação. Estamos a dar a conhecer algumas das melhores manhãs do mercado que rodaram alguns anos atrás. Ainda durante esta hora, recordamos a antena 9680 a fixar no vosso rádio. Até já! 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
1: Estamos de regresso e praticamente a finalizar mais uma hora de emissão na Estação Diária. Avançamos para os destaques que à hora certa irão fazer parte do Diário da Estação. Foi um prazer estar convosco durante estes cerca de 60 minutos. Regressaremos à antena logo a seguir à informação atualizada.
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10: São estas algumas das notícias que vamos destacar na edição do dia do Diário da Estação. A Câmara de Viseu aprovou um projeto de execução para a instalação de um sistema de videovigilância no centro histórico Jogueiros, Rússio e Rua João Mendes. O distrito de Viseu foi o segundo mais afetado pelos incêndios em Portugal entre janeiro e julho, com 8.172 hectares ardidos, o equivalente a 15% da área total consumida pelas chamas no país. A exposição Fórmula Mágica patente no Museu do Caramulo já recebeu mais de 15 mil visitantes desde a inauguração a 18 de julho. O Tondela inicia este sábado a participação na Liga Portugal 2 com a recepção ao Amarante num encontro marcado para as 18 horas no Estádio João Cardoso. Agora é só ficarem atentos ao desenvolvimento destes e outros temas no Diário da Estação.
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4: 9 horas.
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9: A Câmara de Viseu aprovou o projeto de execução para a instalação de um sistema de videovigilância no Centro Histórico, Jogueiros, Rocio e Rua João Mendes. O investimento ronda os 1,4 milhões de euros e prevê a colocação de 54 câmaras de segurança distribuídas por duas fases. O Executivo aprovou também o protocolo de cooperação com a PSP, que vai ficar responsável pela gestão e operacionalidade do sistema. Segundo o autarca João Azevedo, trata-se de um passo que classifica de histórico para reforçar a segurança de pessoas e bens do concelho. O acordo com a Polícia de Segurança Pública.

0: será formalizado, seguindo-se a submissão do projeto ao Ministério da Administração Interna, ainda durante este mês de agosto. Após a obtenção das autorizações necessárias, será lançado o concurso público para a instalação do sistema. No futuro, a Câmara de Viseu pretende ainda alargar a videovigilância ao Parque Urbano de Santiago. O distrito de Viseu foi o segundo mais afetado pelos incêndios rurais em Portugal, entre janeiro e julho, com 8.172 hectares ardidos, o equivalente a 15% da área total consumida pelas chamas. Os dados provisórios do Instituto da Conservação da Natureza e das Florestas revelam ainda que o incêndio de Vozela, que devastou 12.804 hectares em julho passado, foi um dos 5 maiores registados este ano. No total, Portugal contabilizou 5.755 incêndios rurais e 53.731 hectares de área ardida. Ainda segundo o Instituto da Conservação da Natureza, 42% dos incêndios investigados tiveram origem em queimas em queimadas, ainda 16% de situações de fogo posto e 8% de reacendimentos. Até 31 de julho de 2026 é já o terceiro ano com maior área ardida desde 2016. A exposição Fórmula Mágica, que está patente no Museu de Caramulo, no Conselho de Tondela, já recebeu mais de 15 mil visitantes desde a inauguração no passado dia 18 de julho. Considerada a maior mostra dedicada à Fórmula 1 realizada em Portugal, pode ser vista até 18 de outubro. Distribuída entre o Museu de Caramulo e o Caramulo Experience Center, a exposição reúne manual lugares que marcaram a história da modalidade, entre eles o Lotus 97T de Ayrton Senna, o Williams FW40 de Nigel Mansell, o Ferrari F1 2000 de Michael Schumacher e o Red Bull RB14 de Max Verstappen. Além dos automóveis, os visitantes podem ver artefactos originais ligados à Fórmula 1, projeções de vídeo, utilizar simuladores e quiosques interativos, além da experiência imersiva de Senna Experience. O Tondela inicia este sábado a participação na Liga Portugal 2 com a recepção ao Amarante. No jogo está marcado para as 6 da tarde no estádio João Cardoso. Os auriverdes apresentam-se com várias alterações no plantel, mais de uma dezena de reforços e o novo treinador, Ricardo Costa. O objetivo é lutar pelos lugares cimeiros e o regresso à Primeira Liga. São caras novas na equipa: Mateus Sarará, Tomané, ainda os guarda-redes Carlão e Rui Garcia, Carraça, Farrou, Bruno Almeida, Zé Ricardo, Gaston Noveiro, João Marcos e Richarlison. A partida deste sábado marca o arranque oficial da época para o Tondela, vai ser apitada por Flávio Lima. Toda a informação está atualizada em estaçãodiariojornal.sapo.pt, também no site da Estação Diária Rádio em 968.fm.
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2: 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Previsão do estado do tempo para as próximas 24 horas. O Instituto Português de Mar e da Atmosfera está a prever para o Distrito de Viseu céu pouco nublado ou limpo, apresentando períodos de maior nebulosidade ao longo do dia nas regiões norte e centro do país. O IPMA está ainda a prever vento fraco a moderado, superando por vezes forte nas terras altas e uma pequena subida da temperatura máxima no interior, com mercúrio dos termómetros a chegar aos 31 graus de máxima e a mínima registada valores perto dos 16 graus no Distrito de Viseu.
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4: Muito bem, som de abertura em mais um espaço de emissão na Estação Diária.
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4: Estão aí os primeiros sons que fazem parte da abertura desta hora. Começamos com Super Malha Tuga, acrescentamos Supernova.
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0: da cidade e pretende circular em direção à Zona Sul. Para quem vai no sentido da localidade de Repeses, tome como ponto de referência do início do percurso a Avenida 25 de Abril e avance em sentido ascendente até aos semáforos, junto à Escola Secundária Alves Martins. Já sabe, o limite máximo de velocidade dentro das localidades não poderá ultrapassar os 50 km/h. Poderá ter de parar nos sinais luminosos e até encontrar algum constrangimento no trânsito. Continuar a marcha pela Avenida 25 de Abril até à Rotunda Paulo VI, aqui presta alguma atenção, porque em hora de ponta o trânsito irá obrigá-lo a abrandar, depois fazer a rotunda em frente, em direção à segunda saída, no sentido do Regimento Infantaria 14, e a partir daí terá maior tranquilidade na abordagem à estrada. 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

0: 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Avançamos para as soltas da estação e recordamos alguns dos momentos mais marcantes na antena da Estação Diária. 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Até já.
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3: Martin Garrix, nascido a 14 de maio de 1996, é um produtor e DJ holandês que atingiu o topo com o seu single Animals, o qual alcançou o primeiro lugar no top belga e inglês, além de ter figurado no top 10 de mais de 10 países. A sua paixão pela música começou aos 4 anos de idade, no entanto, o interesse pela

0: concluiu os estudos em 2014.
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1: Atualizamos os principais títulos do desporto, informação que vai para o ar logo a seguir ao bloco dos comerciais. Estaremos de novo convosco para avançarmos para a segunda meia hora desta emissão.
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5: São estes alguns dos temas que vamos desenvolver no desporto da Estação Diária. O avançado marroquino Mohamed Boldini é reforço do Académico de Viseu, tendo assinado por uma temporada. O Tondela inicia este sábado a participação na Liga Portugal 2 com a recepção ao Amarante no encontro marcado para as 18 horas no Estádio João Cardoso. A Desportiva de Castro Rodeiro continua a preparar o regresso ao Campeonato de Portugal e assegurou a renovação de 4 jogadores que foram peças importantes na conquista do título de campeão distrital da Associação do Futebol de Viseu. A Divisão de Honra, principal competição do futebol distrital em Viseu, vai arrancar no dia 13 de setembro e terminar a 9 de maio de 2027. Agora é só ficarem atentos ao desenvolvimento destes e outros temas no desporto da Estação Diária.
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7: O avançado marroquino Mohamed Boldini é reforço do Académico de Viseu. Assinou por uma temporada e regressa ao futebol português para reforçar a equipa de Bruno Pinheiro. Após rescindir com o Deportivo da Corunha, depois de ter representado o Granada por empréstimo na segunda metade da temporada, Boldini regressa ao país que conhece bem, onde passou por Oliveirense, Académica e Santa Clara, antes de seguir para a Espanha para ligar pelo Fuenlabrada, Levante, Deportivo e Granada. O ponta-de-lança marroquino é o sexto reforço dos vizenses e mais uma opção para o ataque, onde vai discutir uma vaga na frente com André Clóvis e Dominik Stezic. O Tondela inicia este sábado a participação na Liga Portugal 2 com a recepção ao Amarante, num jogo que está marcado para as 6 da tarde no estádio João Cardoso. Os auriverdes apresentam-se com várias alterações do plantel, mais de uma dezena de reforços e o novo treinador, Ricardo Costa. O objetivo é lutar pelos lugares cimeiros e o regresso à Primeira Liga. São caras novas na equipa Mateus Sarará, Tomané, ainda os guarda-redes Carlão e Rúlio Garcia, Carraça, Farru, Bruno Almeida, Zé Ricardo, Gaston Novero, João Marcos e Richarlison. A partida deste sábado marca o arranque oficial da época para o Tondela, vai ser apitada por Flávio Lima. A Desportiva de Castro Daire continua a preparar o regresso ao Campeonato de Portugal e assegurou a renovação de 4 jogadores que foram peças importantes na conquista do título de campeão distrital da Associação de Futebol de Viseu. Marcelo Ribeiro, Gustavo Carvalho, Fernando Silva e Tiago Cirineu mantêm-se no plantel e vão integrar a equipa que vai competir na Série 2 do Campeonato de Portugal. A nova temporada marca também o início de um novo ciclo no comando técnico, com o João Pica, antigo jogador do clube, a assumir agora o cargo de treinador. A estreia oficial da Desportiva de Castro Daire está marcada para 16 de agosto em casa, frente ao Alvarense, na jornada inaugural do Campeonato de Portugal. A Divisão de Honra, a principal competição de futebol distrital em Viseu, vai começar este ano a 13 de setembro e terminar a 9 de maio de 2027. Mantém 16 equipas que vão jogar entre si a 2 voltas, num total de 30 jornadas. Na abertura do campeonato, os jogos são Lamelas, Campia, Val de Açores, Sátão, Rezende, Nespereira, Mangualde, Sporting Lamego, Moimenta da Beira, Carregal do Sol, Senelas, Penalva de Castelo, Oliveira de Frades, Sampedrense e Carvalhais, Atlético de Molelos.
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0: 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Previsão do estado do tempo para as próximas 24 horas. O Instituto Português de Mar e da Atmosfera está a prever para o distrito de Viseu céu pouco nublado ou limpo, apresentando períodos de maior nebulosidade ao longo do dia nas regiões norte e centro do país. O IPMA está ainda a prever vento fraco a moderado, superando por vezes forte nas terras altas e uma pequena subida da temperatura máxima no interior, com o decorrer dos termómetros a chegar aos 31 graus de máxima e a mínima a registrar valores perto dos 16 graus no distrito de Viseu.
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1: Ok, esta é a hora de ponta na estação diária. A esta hora estamos a dar a conhecer as diferentes possibilidades de entrada na cidade de Viseu, zona este de aproximação à cidade. Estamos a falar para quem está junto à área do Viso, junto à rotunda da Volvo, para quem viaja no sentido do centro da cidade pela Estrada Nacional 16. A solução mais direta será de seguir a Estrada Nacional 16 pela rua Álvares Cabral até à rotunda da Casa de Saúde, trajeto que implica uma diminuição na marcha de andamento em situação de maior volume de tráfego. Atenção que, a meio do trajeto, existem semáforos. Apresentamos segunda alternativa que obriga a fazer a rotunda da Volvo até à terceira saída à direita, em sentido descendente, para quem vem na direção do Palácio do Gelo. Estrada com quatro vias, duas para cada lado. Depois, mais à frente, na rotunda, antes da entrada de Ranhados, tem duas hipóteses válidas de escolha, ou poderá optar por avançar em direção ao Hospital de Viseu pela Rua do Cruzeiro, ou contornar a rotunda seguindo em frente na direção do Palácio do Gelo. Ora,

0: fim de semana. Malha, pista de dança, no melhor house do FM. Fica aí com mais um remix para ouvir mais logo. Depois das 23, já sabes, 3 horas com super músicas para escutares nesta sessão diária.
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2: Estão aí os super clássicos na Estação Diária. Vamos recordar algumas das malhas que regularmente tocavam na rádio em 96.8. Fiquem muito bem, até já.
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1: Praticamente no final de hora, altura para fazermos mais uma pausa na música e darmos a conhecer os títulos do Diário da Estação. Ainda antes de encerrarmos a hora, vêm aí os comerciais. Depois do sinal horário, voltamos para mais uma hora na Estação Diária.
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4: 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São estas algumas das notícias que vamos destacar na edição do dia do Diário da Estação. A Câmara de Viseu aprovou um projeto de execução para a instalação de um sistema de videovigilância no centro histórico Jogueiros, Rússio e Rua João Mendes. O distrito de Viseu foi o segundo mais afetado pelos incêndios em Portugal entre janeiro e julho, com 8.172 hectares ardidos, o equivalente a 15% da área total consumida pelas chamas no país. A exposição Fórmula Mágica Patente Museu do Caramulo já recebeu mais de 15 mil visitantes desde a inauguração a 18 de junho. O Tondela inicia este sábado a participação na Liga Portugal 2 com a recepção ao Amarante num encontro marcado para as 18 horas no Estádio João Cardoso. Agora é só ficarem atentos ao desenvolvimento destes e outros temas no Diário da Estação.
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8: A Câmara de Viseu aprovou o projeto de execução para a instalação de um sistema de videovigilância no Centro Histórico, Jogueiros, Rocio e Rua João Mendes. O investimento ronda os 1,4 milhões de euros e prevê a colocação de 54 câmaras de segurança distribuídas por duas fases. O Executivo aprovou também o protocolo de cooperação com a PSP, que vai ficar responsável pela gestão e operacionalidade do sistema. Segundo o autarca João Azevedo, trata-se de um passo que classifica de histórico para reforçar a segurança de pessoas e bens do concelho. O acordo com a Polícia de Segurança Pública será formalizado, seguindo-se a submissão do projeto ao Ministério da Administração Interna, ainda durante este mês de agosto. Após a obtenção das autorizações necessárias, será lançado o concurso público para a instalação do sistema. No futuro, a Câmara de Viseu pretende ainda alargar a videovigilância ao Parque Urbano de Santiago. O distrito de Viseu foi o segundo mais afetado pelos incêndios rurais em Portugal, entre janeiro e julho, com 8.172 hectares ardidos, o equivalente a 15% da área total consumida pelas chamas. Os dados provisórios do Instituto da Conservação da Natureza e das Florestas

0: revelam ainda que o incêndio de Vozela, que devastou 12.804 hectares em julho passado, foi um dos 5 maiores registados este ano. No total, Portugal contabilizou 5.755 incêndios rurais e 53.731 hectares de área ardida. Ainda segundo o Instituto de Conservação da Natureza, 42% dos incêndios investigados tiveram origem em queimas em queimadas, ainda 16% de situações de fogo posto e 8% de reacendimentos. Até 31 de julho de 2026 é já o terceiro ano com maior área ardida desde 2016. A exposição Fórmula Mágica, que está patente no Museu de Caramulo, no Conselho de Tondela, já recebeu mais de 15 mil visitantes desde a inauguração no passado dia 18 de julho. Considerada a maior mostra dedicada à Fórmula 1 realizada em Portugal, pode ser vista até 18 de outubro. Distribuída entre o Museu de Caramulo e o Caramulo Experience Center, a exposição reúne nove lugares que marcaram a história da modalidade, entre eles o Lotus 97T de Ayrton Senna, o Williams FW40 de Nigel Mansell, o Ferrari F1 2000 de Michael Schumacher e o Red Bull RB14 de Max Verstappen. Além dos automóveis, os visitantes podem ver artefactos originais ligados à Fórmula 1, projeções de vídeo, utilizar simuladores e quiosques interativos, além da experiência imersiva de Senna Experience. O Tondela inicia este sábado a participação na Liga Portugal 2 com a recepção ao Amarante. No jogo está marcado para as 6 da tarde no estádio João Cardoso. Os auriverdes apresentam-se com várias alterações do plantel, mais de uma dezena de reforços e o novo treinador, Ricardo Costa. O objetivo é lutar pelos lugares cimeiros e o regresso à Primeira Liga. São caras novas na equipa: Mateus Sarará, Tomané, ainda os guarda-redes Carlão e Rui Garcia, Carraça, Farrou, Bruno Almeida, Zé Ricardo, Gaston Noveiro, João Marcos e Richarlison. A partida deste sábado marca o arranque oficial da época para o Tondela. Vai ser apitada por Flávio Lima. Toda a informação está atualizada em estaçãodiariojornal.sapo.pt, também no site da Estação Diário Rádio em 968.fm.
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2: 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Previsão do estado do tempo para as próximas 24 horas. O Instituto Português de Mar e da Atmosfera está a prever para o distrito de Viseu céu pouco nublado ao limpo, apresentando períodos de maior nebulosidade ao longo do dia nas regiões norte e centro do país. O IPMA está ainda a prever vento fraco a moderado, superando por vezes forte nas terras altas, e uma pequena subida da temperatura máxima no interior, com o mercúrio dos termómetros a chegar aos 31 graus de máxima e a mínima a registrar valores perto dos 16 graus no distrito de Viseu.
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2: 10-13, José Alberto Ribeiro. Ora, estamos nós para vos dar as boas-vindas para mais uma hora. 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José Alberto Ribeiro, na Estação Diária. Para abrir esta hora, escolhemos dois temas. O primeiro cantado é em versão nacional, som que sabemos que bate no mercado e que também recomendamos, de segunda a domingo.
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Ora viva, voltamos à antena depois do sinal horário e logo a seguir a mais uma grande música na estação diária. Ouvimos tema cantado em português, destacamos algumas das músicas que mais estão a bater no mercado nacional para imediatamente a seguir rodarmos Supernova. 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

0: 10-13, José Alberto Ribeiro. Ora, estamos nós para vos dar as boas-vindas para mais uma hora Super Estação. José Alberto Ribeiro, na Estação Diária. Para abrir esta hora, escolhemos dois temas. O primeiro cantado em versão nacional, som que sabemos que bate no mercado e que também recomendamos, de segunda a domingo.
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1: Na Estação Diária damos especial destaque a alguns dos temas mais ouvidos. Avançamos para a solta gestação e recordamos alguns dos momentos mais marcantes das bandas que vão rodando na Estação Oficial de Viseu. Até já!
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1: Ainda antes de darmos um salto aos comerciais, fiquem a saber quais são os títulos das notícias que fazem parte do Bloco de Informação do Desporto. Regressaremos ainda com mais energia para a segunda hora desta emissão, logo a seguir às notícias. Até já. 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
1: 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São estes alguns dos temas que vamos desenvolver no Desporto da Estação Diária. O Académico de Viseu regressa este domingo à Primeira Liga 37 anos depois com uma deslocação ao Estádio da Luz para defrontar o Benfica. O Rally Constálica volta a 29 e 30 de agosto com a 14ª edição a percorrer estradas de Castro Daire, Oliveira de Frades e Vouzela. Já é conhecido o calendário da 2ª Divisão da Associação de Futebol Viseu, uma das novidades no futebol distrital para a época 2026-2027. A GNR registrou 1.496 incidentes em eventos desportivos durante a época passada, dos quais 1.369 em jogos de futebol. Agora é só ficarem atentos ao desenvolvimento destes e outros temas no Desporto da Estação Diária. 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
2: O avançado marroquino Mohamed Boldini é reforço do Académico de Viseu. Assinou por uma temporada e regressa ao futebol português para reforçar a equipa de Bruno Pinheiro. Após rescindir com o Deportivo da Corunha, depois de ter representado o Granada por empréstimo na segunda metade da temporada, Boldini regressa ao país que conhece bem, onde passou por Oliveirense, Académica e Santa Clara, antes de seguir para a Espanha para ligar pelo Fuenlabrada, Levante, Deportivo e Granada. O ponta-de-lança marroquino é o sexto reforço dos vizenses e mais uma opção para o ataque, onde vai discutir uma vaga na frente com André Clóvis e Dominik Stezic. O Tondela inicia este sábado a participação na Liga Portugal 2 com a recepção ao Amarante. No jogo está marcado para as 6 da tarde no estádio João Cardoso. Os auriverdes apresentam-se com várias alterações do plantel, mais de uma dezena de reforços e o novo treinador, Ricardo Costa. O objetivo é lutar pelos lugares cimeiros e o regresso à Primeira Liga. São caras novas na equipa: Mateus Sarará, Tomané, ainda os guarda-redes Carlão e Rúlio Garcia, Carraça, Farrou, Bruno Almeida, Zé Ricardo, Gaston Novero, João Marcos e Richarlison. A partida deste sábado marca o arranque oficial da época para o Tondela, vai ser apitada por Flávio Lima. A Desportiva de Castro Daire continua a preparar o regresso ao Campeonato de Portugal e assegurou a renovação de 4 jogadores que foram peças importantes na conquista do título de campeão distrital da Associação de Futebol de Viseu. Marcelo Ribeiro, Gustavo Carvalho, Fernando Silva e Tiago Cirineu mantêm-se no plantel e vão integrar a equipa que vai competir na Série 2 do Campeonato de Portugal. A nova temporada marca também o início de um novo ciclo no comando técnico, com João Pica, antigo jogador do clube, a assumir agora o cargo de treinador. A estreia oficial da Desportiva de Castro Daire está marcada para 16 de agosto em casa, frente ao Alvarense, na jornada inaugural do Campeonato de Portugal. A Divisão de Honra, a principal competição de futebol distrital em Viseu, vai começar este ano a 13 de setembro e terminar a 9 de maio de 2027. Mantém 16 equipas que vão jogar entre si duas voltas, num total de 30 jornadas. Na abertura do campeonato, os jogos são Lamelas, Campia, Val de Açores, Sátão, Rezende, Nespereira, Mangualde, Sporting Lamego, Moimenta da Beira, Carregal do Sal, Senelas, Penalva de Castelo, Oliveira de Frades, São Pedrense e Carvalhais, Atlético de Molelos.
0: 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Previsão do estado do tempo para as próximas 24 horas. O Instituto Português de Mar e da Atmosfera está a prever para o distrito de Viseu céu pouco nublado ou limpo, apresentando períodos de maior nebulosidade ao longo do dia nas regiões norte e centro do país. O IPMA está ainda a prever vento fraco a moderado, superando por vezes forte nas terras altas e uma pequena subida da temperatura máxima no interior, com mercúrio dos termómetros a chegar aos 31 graus de máxima e a mínima a registrar valores perto dos 16 graus no distrito de Viseu.
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3: 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Se quiseres dar um salto ao Facebook da Estação Diária, também lá terás novidades. 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
1: Para recuperarmos algumas das melhores malhas do mercado que rodaram alguns anos atrás, clássicos da estação, grandes músicas para fixar no vosso rádio, Antena 9680. Até já. 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
1: Praticamente no final de hora, altura para fazermos mais uma pausa na música e darmos a conhecer os títulos do Diário da Estação. Vêm aí os comerciais. Depois do sinal horário, estaremos de volta para mais uma hora com grandes temas na Estação Diária.
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1: 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São estas algumas das notícias que vamos destacar na edição do dia do Diário da Estação. O distrito de Viseu foi o segundo mais afetado pelos incêndios em Portugal entre janeiro e julho, com 8.172 hectares ardidos, o equivalente a 15% da área total consumida pelas chamas no país. O município de Tondela volta a homenagear os agentes desportivos do concelho pelos resultados alcançados no primeiro semestre de 2026, numa gala marcada para 26 de setembro. A exposição Fórmula Mágica Patente Musa do Caramulo já recebeu mais de 15 mil visitantes desde a inauguração a 18 de junho. O Académico de Viseu regressa este domingo à Primeira Liga 37 anos depois, com uma deslocação ao Estádio da Luz para defrontar o Benfica. Agora é só ficarem atentos ao desenvolvimento destes e outros temas no Diário da Estação.
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3: 11 horas.
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1: 11 horas. Está aí o Diário da Estação.
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6: O distrito de Viseu foi o segundo mais afetado pelos incêndios rurais em Portugal, entre janeiro e julho, com 8.172 hectares ardidos, o equivalente a 15% da área total consumida pelas chamas. Os dados provisórios do Instituto da Conservação da Natureza e das Florestas revelam ainda que o incêndio de Vozela, que devastou 12.804 hectares em julho passado, foi um dos 5 maiores registados este ano. No total, Portugal contabilizou 5.755 incêndios rurais e 53.731 hectares de área ardida. Ainda segundo o Instituto da Conservação da Natureza, 42% dos incêndios investigados tiveram origem em queimas em queimadas, ainda 16% de situações de fogo posto e 8% de reacendimentos. Até 31 de julho de 2026 é já o terceiro ano com maior área ardida desde 2016. O município de Tondela volta a homenagear os agentes desportivos de concelho pelos resultados alcançados no primeiro semestre deste ano. A Gala do Desporto está marcada para 26 de dezembro no Pavilhão Municipal de Tondela e integrada na Semana Europeia do Desporto. A cerimónia vai distinguir atletas, clubes, treinadores, dirigentes e outros agentes que se destacaram ao longo da época, estando prevista a entrega de mais de uma centena de galardões. As candidaturas decorrem até 24 de agosto e podem ser apresentadas pelos clubes e agentes desportivos de concelho de Tondela. A exposição Fórmula Mágica, que está patente no Museu de Caramulo, no concelho de Tondela, já recebeu mais de 15 mil visitantes desde a inauguração no passado dia 18 de julho. Considerada a maior mostra dedicada à Fórmula 1 realizada em Portugal, pode ser vista até 18 de outubro. Distribuída entre o Museu de Caramulo e o Caramulo Experience Center, a exposição reúne monolugares,

0: chegaram à história da modalidade, entre eles o Lotus 97T de Ayrton Senna, o Williams FW40 de Nigel Mansell, o Ferrari F1 2000 de Michael Schumacher e o Red Bull RB14 de Max Verstappen. Além dos automóveis, os visitantes podem ver artefactos originais ligados à Fórmula 1, projeções de vídeo, utilizar simuladores e quiosques interativos, além da experiência imersiva de Senna Experience. O Académico de Viseu regressa este domingo à Primeira Liga, 37 anos depois, e com uma deslocação ao Estádio da Luz para defrontar o Benfica. É a primeira jornada do campeonato, com partida marcada para as 8h30 da noite e disputada à porta fechada, devido ao castigo aplicado ao Clube Lisboeta. A equipa, treinada por Bruno Pinheiro, iniciada ao FEBC após garantir a promoção ao principal escalão, e apresenta-se reforçada para já com 6 caras novas. A partida vai ser apitada por David Silva e vai ter relato na estação diária.
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2: 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Previsão do estado do tempo para as próximas 24 horas. O Instituto Português de Mar e da Atmosfera está a prever para o Distrito de Viseu céu pouco nublado ou limpo, apresentando períodos de maior luminosidade ao longo do dia nas regiões norte e centro do país. O IPMA está ainda a prever vento fraco a moderado, superando por vezes forte nas terras altas, e uma pequena subida da temperatura máxima no interior, com mercúrio dos termómetros a chegar aos 31 graus de máxima e a mínima a registrar valores perto dos 16 graus no Distrito de Viseu.
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12: 10-13, José Alberto Ribeiro. De volta à hora para vos darmos a conhecer os temas mais comerciais da rádio. José Alberto Ribeiro, na Estação Diária. Estivemos aí com o melhor da música que vai rodando na antena da Estação Diária. Não percam as notícias. Prometemos regressar em força de segunda a domingo.
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3: Olá, viva! Está aí mais um início de emissão na Estação Diária. Primeira das músicas que destacamos neste espaço Super Estação, tema tocado em português. Supernova é a malha escolhida para os próximos minutos em 96.8. 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
2: Para que nos próximos minutos possas ficar ligado na Estação Diária Rádio, temos aí mais uma faixa que iremos destacar em 96.8. Sultas da Estação, na Estação Oficial de Viseu. Até já. 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
1: Para quem está atento à informação de caráter desportivo, prestem atenção aos destaques e ao bloco dos comerciais. Voltaremos de novo à emissão, logo a seguir às notícias, para a segunda meia hora desta emissão Superestação. Fiquem bem. 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
1: 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São estes alguns dos temas que vamos desenvolver no desporto da Estação Diária. O Académico de Viseu regressa este domingo à Primeira Liga 37 anos depois, com uma deslocação ao Estádio da Luz para defrontar o Benfica. O Rally Constálica volta a 29 e 30 de agosto com a 14ª edição a percorrer estradas de Castro Daire, Oliveira de Frades e Vouzela. Já é conhecido o calendário da 2ª Divisão da Associação de Futebol Viseu, uma das novidades no futebol distrital para a época 2026-2027. A GMR registrou 1.496 incidentes em eventos desportivos durante a época passada, dos quais 1.369 em jogos de futebol. Agora é só ficarem atentos ao desenvolvimento destes e outros temas no desporto da Estação Diária. 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
2: O Académico de Viseu regressa este domingo à Primeira Liga, 37 anos depois, e com uma deslocação ao Estádio da Luz para defrontar o Benfica. É a primeira jornada do campeonato, com partida marcada para as 8h30 da noite e disputada à porta fechada, devido ao castigo aplicado ao clube lisboeta. A equipa, treinada por Bruno Pinheiro, iniciada ao FEP, após garantir a promoção ao principal escalão e apresenta-se reforçada para já com 6 caras novas. A partida vai ser apitada por David Silva e vai ter relato na Estação Diária. O Rally Constólica regressa no final deste mês, com a 14ª edição a percorrer estradas de Castro Daire, Oliveira de Frades e Vozela. A prova vai para a estrada a 29 e 30 de agosto e terá duas especiais urbanas com destaque para a noturna de Vozela. A Rally Constólica é a 5ª prova do Campeonato Centro de Rallys, a 3ª disputada da região de Viseu, depois do Cidade Termal, que abriu o calendário de 2026, e também do Rally Espumante do Dão. É organizada pelo Gondomar Automóvel Sports e conta ainda para o Campeonato de Prova de Rallys, a Taça de Portugal de Rallys GT e o Campeonato Centro de Rallys Duas Rotas Motrizes. Já é conhecido o calendário da 2ª Divisão da Associação de Futebol de Viseu, uma das novidades no futebol distrital para a nova época. A prova contará com 16 equipas, divididas em duas séries de 8 clubes, e tem o arranque marcado para o dia 20 de setembro, data em que se disputa a primeira jornada. Na Série A vão jogar Sousão Boaças, Viseu Benfica Vila Maiorense, Vozelenses Gente da Valvite e Santa Cruzense Roriz. Na Série B, os jogos são Silgueiros, Cabanas de Viriato e Benfica, Estrela Mondego, Canas de Senhorim, Valdemadeiros e Benfica Besteiros e Sporting Anduf, Santo André. A GNR registou 1.496 incidentos em eventos desportivos durante a época passada, dos quais 1.369 em jogos de futebol. Os números são do Comando Nacional e mostram que é no futebol que continua a acontecer a maioria das situações de violência e falta de civismo em espetáculos desportivos. A maior parte dos casos verificou-se nos campeonatos distritais e no escalão sénior. Ao longo da época, a GNR assegurou o policiamento de mais de 20 mil eventos desportivos.
0: 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Previsão do estado do tempo para as próximas 24 horas. O Instituto Português de Mar e da Atmosfera está a prever para o distrito de Viseu céu pouco nublado ou limpo, apresentando períodos de maior luminosidade ao longo do dia nas regiões norte e centro do país. O IPMA está ainda a prever vento fraco a moderado, superando por vezes forte nas terras altas, e uma pequena subida da temperatura máxima no interior, com mercúrio dos termómetros a chegar aos 31 graus de máxima e a mínima a registrar valores perto dos 16 graus no distrito de Viseu.
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0: Ricardo Teixeira, o imparável.
7: Qual é o maior nó que temos nas nossas empresas? Qual é o maior nó? Nós próprios.
0: É o fim de semana.
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1: 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Estás na estação diária e estás super bem. 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Malha house para aumentar o volume do teu rádio. Fiquem muito bem. 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

0: 10-13, José Alberto Ribeiro. Olha, estamos nós de novo em 9680. José Alberto Ribeiro, na Estação Diária. Presta atenção ao tema nos minutos que seguem. 968 é a frequência para recomendar aos vossos amigos. De segunda a domingo.
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0: 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Já de seguida, algumas das nossas melhores edições em formato de música. Vamos recordar algumas das malhas que regularmente tocavam na Estação Diária. Super clássicos na Estação Oficial de Viseu. Até já. 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
1: Na reta final deste espaço de emissão, reservamos ainda para este final desta edição os títulos que irão destacar-se no Diário da Estação. Fiquem bem, iremos regressar logo após o bloco de notícias. Até já. 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
1: 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São estas algumas das notícias que vamos destacar na edição do dia do Diário da Estação. O distrito de Viseu foi o segundo mais afetado pelos incêndios em Portugal entre janeiro e julho, com 8.172 hectares ardidos, o equivalente a 15% da área total consumida pelas chamas no país. O município de Tondela volta a homenagear os agentes desportivos do concelho pelos resultados alcançados no primeiro semestre de 2026, numa gala marcada para 26 de setembro. A exposição Fórmula Mágica Patente Musa do Caramulo já recebeu mais de 15 mil visitantes desde a inauguração a 18 de junho. O Académico de Viseu regressa este domingo à Primeira Liga 37 anos depois, com uma deslocação ao Estádio da Luz para defrontar o Benfica. Agora é só ficarem atentos ao desenvolvimento destes e outros temas no Diário da Estação. 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
10: O distrito de Viseu foi o segundo mais afetado pelos incêndios rurais em Portugal, entre janeiro e julho, com 8.172 hectares ardidos, o equivalente a 15% da área total consumida pelas chamas. Os dados provisórios do Instituto da Conservação da Natureza e das Florestas revelam ainda que o incêndio de Vozela, que devastou 12.804 hectares em julho passado, foi um dos 5 maiores registados este ano. No total, Portugal contabilizou 5.755 incêndios rurais e 53.731 hectares de área ardida. Ainda segundo o Instituto da Conservação da Natureza, 42% dos incêndios investigados tiveram origem em queimas em queimadas, ainda 16% de situações de fogo posto e 8% de reacendimentos. Até 31 de julho de 2026 é já o terceiro ano com maior área ardida desde 2016. O município de Tondela volta a homenagear os agentes desportivos de concelho pelos resultados alcançados no primeiro semestre deste ano. A Gala do Desporto está marcada para 26 de dezembro no Pavilhão Municipal de Tondela e integrada na Semana Europeia do Desporto. A cerimónia vai distinguir atletas, clubes, treinadores, dirigentes e outros agentes que se destacaram ao longo da época, estando prevista a entrega de mais de uma centena de galardões. As candidaturas decorrem até 24 de agosto e podem ser apresentadas pelos clubes e agentes desportivos de concelho de Tondela. A exposição Fórmula Mágica, que está patente no Museu de Caramulo, no concelho de Tondela, já recebeu mais de 15 mil visitantes desde a inauguração no passado dia 18 de julho. Considerada a maior mostra dedicada à Fórmula 1 realizada em Portugal, pode ser vista até 18 de outubro. Distribuída entre o Museu de Caramulo e o Caramulo Experience Center, a exposição reúne mano lugares que marcaram a história da modalidade, entre eles o Lotus 97T de Ayrton Senna, o Williams FW40 de Nigel Mansell, o Ferrari F1 2000 de Michael Schumacher e o Red Bull RB14 de Max Verstappen. Além dos automóveis, os visitantes podem ver artefactos originais ligados à Fórmula 1, projeções de vídeo, utilizar simuladores e quiosques interativos, além da experiência imersiva de Senna Experience. O Académico de Viseu regressa este domingo à Primeira Liga, 37 anos depois, e com uma deslocação ao Estádio da Luz para defrontar o Benfica. É a primeira jornada do campeonato, com partida marcada para as

0: 8:30 da noite e disputada à porta fechada devido a um castigo aplicado ao clube lisboeta. A equipa treinada por Bruno Pinheiro, iniciada ao FEB, após garantir a promoção ao principal escalão e apresenta-se reforçada para já com 6 caras novas. A partida vai ser apitada por David Silva e vai ter relato na estação diária.
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2: 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Previsão do estado do tempo para as próximas 24 horas. O Instituto Português de Mar e da Atmosfera está a prever para o distrito de Viseu céu pouco nublado ou limpo, apresentando períodos de maior nebulosidade ao longo do dia nas regiões norte e centro do país. O IPMA está ainda a prever vento fraco a moderado, superando por vezes forte nas terras altas e uma pequena subida da temperatura máxima no interior, com mercúrio dos termómetros a chegar aos 31 graus de máxima e a mínima a registrar valores perto dos 16 graus no distrito de Viseu.
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2: 10:13, José Alberto Ribeiro. De volta à hora para vos darmos a conhecer os temas mais comerciais da rádio. José Alberto Ribeiro, na Estação Diária. Estivemos aí com o melhor da música que vai rodando na antena da Estação Diária. Não percam as notícias. Prometemos regressar em força de segunda a domingo.
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emissão diária. 96.8 FM. José Alberto Ribeiro. Estamos aí de regresso para quem segue regularmente a Estação Diária em Viseu. Supernova é o som que iremos recomendar já de seguida. Ainda neste início de emissão, ouvimos Tuga da Estação na Estação Diária. 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

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Iniciamos este espaço de emissão com o som nacional em 96.8. Rui Moreira, na Estação Diária. 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
1: Solta Gestação, um momento em que damos particular destaque a algumas das músicas selecionadas pelos especialistas do Top na Estação Oficial de Viseu. Até já. 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
1: Praticamente a finalizarmos a primeira das duas meias horas desta emissão da Estação Diária, está aí a altura de revelarmos os principais títulos do desporto. Contem connosco para a segunda parte desta emissão na Estação Oficial de Viseu. Fiquem bem.
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1: São estes alguns dos temas que vamos desenvolver no desporto da Estação Diária. O Académico de Viseu regressa este domingo à Primeira Liga 37 anos depois, com uma deslocação ao Estádio da Luz para defrontar o Benfica. O Rally Constálica volta a 29 e 30 de agosto com a 14ª edição a percorrer estradas de Castro Leiro, Oliveira de Frades e Vouzela. Já é conhecido o calendário da 2ª Divisão da Associação de Futebol Viseu, uma das novidades no futebol distrital para a época 2026-2027. A GNR registrou 1.496 incidentes em eventos desportivos durante a época passada, dos quais 1.369 em jogos de futebol. Agora é só ficarem atentos ao desenvolvimento destes e outros temas no desporto da Estação Diária. 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
4: O Académico de Viseu regressa este domingo à Primeira Liga, 37 anos depois, e com uma deslocação ao Estádio da Luz para defrontar o Benfica. É a primeira jornada do campeonato, com partida marcada para as 8h30 da noite e disputada à porta fechada, devido ao castigo aplicado ao clube lisboeta. A equipa, treinada por Bruno Pinheiro, iniciada ao FEB, após garantir a promoção ao principal escalão, e apresenta-se reforçada para já com 6 caras novas. A partida vai ser apitada por David Silva e vai ter relato na Estação Diária. O Rally Constólica regressa no final deste mês, com a 14ª edição a percorrer estradas de Castro Daire, Oliveira de Frades e Vozela. A prova vai para a estrada a 29 e 30 de agosto e terá duas especiais urbanas, com destaque para a noturna de Vozela. O Rally Constólica é a 5ª prova do Campeonato Centro de Rallys, a 3ª disputada da região de Viseu, depois do Cidade Termal, que abriu o calendário de 2026, e também do Rally Espumante do Dão. É organizada pelo Gondomar Automóvel Sports e conta ainda para o Campeonato de Prova de Rallys, a Taça de Portugal de Rallys GT e o Campeonato Centro de Rallys Duas Rotas Motrizes. Já é conhecido o calendário da 2ª Divisão da Associação de Futebol de Viseu, uma das novidades no futebol distrital para a nova época. A prova contará com 16 equipas, divididas em duas séries de 8 clubes, e tem o arranque marcado para o dia 20 de setembro, data em que se disputa a primeira jornada. Na Série A vão jogar Sousel de Boaças, Viseu Benfica Vila Maiorense, Vozelenses Genta de Alvite e Santa Cruzense Roriz. Na Série B, os jogos são Silgueiros Cabanas de Viriato e Benfica, Estrela Mondego Canas de Senhorim, Valdemadeiros e Benfica Besteiros e Sporting Gandufo Santo André. A GNR registou 1.496 incidentes em eventos desportivos durante a época passada, dos quais 1.369 em jogos de futebol. Os números são do Comando Nacional e mostram que é no futebol que continua a acontecer a maioria das situações de violência e falta de civismo em espetáculos desportivos. A maior parte dos casos verificou-se nos campeonatos distritais e no escalão sénior. Ao longo da época, a GNR assegurou o policiamento de mais de 20 mil eventos desportivos.
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0: 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Previsão do estado do tempo para as próximas 24 horas. O Instituto Português de Mar e da Atmosfera está a prever para o distrito de Viseu céu pouco nublado ao limpo, apresentando períodos de maior nebulosidade ao longo do dia nas regiões norte e centro do país. O IPMA está ainda a prever vento fraco a moderado, superando por vezes forte nas terras altas, e uma pequena subida da temperatura máxima no interior, com mercúrio dos termómetros a chegar aos 31 graus de máxima e a mínima a registrar valores perto dos 16 graus no distrito de Viseu.
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5: É o fim de semana.
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2: 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Segunda hora desta emissão, Superestação, Malha Pista de Dança, no melhor alça do FM, é uma das faixas que nos próximos minutos te vai fazer mexer. Pista de Dança, não perder em 96.8. Até já. 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

0: Madeirense, José Alberto Ribeiro. De volta à hora para vos darmos a conhecer os temas mais comerciais da rádio. José Alberto Ribeiro, na Estação Diária. Estivemos aí com o melhor da música que vai rodando na antena da Estação Diária. Não percam as notícias. Prometemos regressar em força de segunda a domingo.
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1: Voltamos à música, grandes temas clássicos da estação, na Estação Diária. 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
1: Estamos a fazer a atualização da informação de meia hora. Ainda antes de darmos um salto aos comerciais, fiquem a saber quais são os títulos das notícias que fazem parte do bloco de informação do Diário da Estação, na Estação Oficial de Viseu. Fiquem por aí. 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
1: São estas algumas das notícias que vamos destacar na edição do dia do Diário da Estação. O distrito de Viseu foi o segundo mais afetado pelos incêndios em Portugal entre janeiro e julho, com 8.172 hectares ardidos, o equivalente a 15% da área total consumida pelas chamas no país. O município de Tondela volta a homenagear os agentes desportivos do concelho pelos resultados alcançados no primeiro semestre de 2026, numa gala marcada para 26 de setembro. A exposição Fórmula Mágica Patente Musa do Caramulo já recebeu mais de 15 mil visitantes desde a inauguração a 18 de julho. O Académico de Viseu regressa este domingo à Primeira Liga 37 anos depois, com uma deslocação ao Estádio da Luz para defrontar o Benfica. Agora é só ficarem atentos ao desenvolvimento destes e outros temas no Diário da Estação. 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
1: Uma hora, avançamos para o Diário da Estação, na Estação Diária.
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5: O distrito de Viseu foi o segundo mais afetado pelos incêndios rurais em Portugal, entre janeiro e julho, com 8.172 hectares ardidos, o equivalente a 15% da área total consumida pelas chamas. Os dados provisórios do Instituto da Conservação da Natureza e das Florestas revelam ainda que o incêndio de Vozela, que devastou 12.804 hectares em julho passado, foi um dos cinco maiores registados este ano. No total, Portugal contabilizou 5.755 incêndios rurais e 53.731 hectares de área ardida. Ainda segundo o Instituto da Conservação da Natureza, 42% dos incêndios investigados tiveram origem em queimas em queimadas, ainda 16% de situações de fogo posto e 8% de reacendimentos. Até 31 de julho de 2026 é já o terceiro ano com maior área ardida desde 2016. O município de Tondela volta a homenagear os agentes desportivos de concelho pelos resultados alcançados no primeiro semestre deste ano. A Gala do Desporto está marcada para 26 de dezembro no Pavilhão Municipal de Tondela e integrada na Semana Europeia do Desporto. A cerimónia vai distinguir atletas, clubes, treinadores, dirigentes e outros agentes que se destacaram ao longo da época, estando prevista a entrega de mais de uma centena de galardões. As candidaturas decorrem até 24 de agosto e podem ser apresentadas pelos clubes e agentes desportivos de concelho de Tondela. A exposição Fórmula Mágica, que está patente no Museu de Caramulo, no concelho de Tondela, já recebeu mais de 15 mil visitantes desde a inauguração no passado dia 18 de julho. Considerada a maior mostra dedicada à Fórmula 1 realizada em Portugal, pode ser vista até 18 de outubro. Distribuída entre o Museu de Caramulo e o Caramulo Experience Center, a exposição reúne monolugares que marcaram a história da modalidade, entre eles o Lotus 97T de Ayrton Senna, o Williams FW40 de Nigel Mansell, o Ferrari F1 2000 de Michael Schumacher e o Red Bull RB14 de Max Verstappen. Além dos automóveis, os visitantes podem ver artefactos originais ligados à Fórmula 1, projeções de vídeo, utilizar simuladores e quiosques interativos, além da experiência imersiva de Senna Experience. O Académico de Viseu regressa este domingo à Primeira Liga, 37 anos depois, e com uma deslocação ao Estádio da Luz para defrontar o Benfica. É a primeira jornada do campeonato, com partida marcada para as 8h30 da noite e disputada à porta fechada, devido ao castigo aplicado ao Clube Lisboeta. A equipa, treinada por Bruno Pinheiro, iniciada ao FEBC após garantir a promoção ao principal escalão e apresenta-se reforçada para já com 6 caras novas. A partida vai ser apitada por David Silva e vai ter relato na Estação Diária.
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0: próximas 24 horas. O Instituto Português de Mar e da Atmosfera está a prever para o Distrito de Viseu céu pouco nublado ou limpo, apresentando períodos de maior nebulosidade ao longo do dia nas regiões norte e centro do país. O IPMA está ainda a prever vento fraco a moderado, superando por vezes forte nas terras altas e uma pequena subida da temperatura máxima no interior, com o mercúrio dos termómetros a chegar aos 31 graus de máxima e a mínima a registrar valores perto dos 16 graus no Distrito de Viseu.
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0: 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Começa agora mais uma hora de música sem parar na Estação Diária. Bem-vindo! Para começar, ouvimos um tema em português. A seguir tenho preparado para ti uma supernova música acabada de estrear para ouvires com a máxima atenção na tua Estação Diária 96.8 FM.
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10, 13, José Alberto Ribeiro. Olá, esta é a frequência da Estação Diária. José Alberto Ribeiro, na Estação Diária. Fiquem a saber quais são os títulos das notícias que fazem parte do Bloco de Informação do Desporto, de segunda a domingo, na Estação Oficial de Viseu. 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
1: Informação de meia e meia hora aqui na tua estação diária. Estamos quase em cima da hora para dar lugar ao desporto. São as notícias em destaque em 96.8. Fica por aí, até já.
2: 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São estes alguns dos temas que vamos desenvolver no desporto da Estação Diária. O Académico de Viseu regressa este domingo à Primeira Liga 37 anos depois, com uma deslocação ao Estádio da Luz para defrontar o Benfica. O Rally Constálica volta a 29 e 30 de agosto com a 14ª edição a percorrer estradas de Castro Daire, Oliveira de Frades e Vouzela. Já é conhecido o calendário da 2ª Divisão da Associação de Futebol Viseu, uma das novidades no futebol distrital para a época 2026-2027. A GNR registrou 1.496 incidentes em eventos desportivos durante a época passada, dos quais 1.369 em jogos de futebol. Agora é só ficarem atentos ao desenvolvimento destes e outros temas no desporto da Estação Diária. 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
6: 1h30, avançamos para o desporto.
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8: O Académico de Viseu regressa este domingo à Primeira Liga, 37 anos depois, e com uma deslocação ao Estádio da Luz para defrontar o Benfica. É a primeira jornada do campeonato, com a partida marcada para as 8h30 da noite e disputada à porta fechada, devido ao castigo aplicado ao clube lisboeta. A equipa treinada por Bruno Pinheiro, iniciada ao FEPC após garantir a promoção ao principal escalão, e apresenta-se reforçada para já com 6 caras novas. A partida vai ser apitada por David Silva e vai ter relato na Estação Diária. O Rally Constálica regressa no final deste mês, com a 14ª edição a percorrer estradas de Castro Daire, Oliveira de Frades e Vozela. A prova vai para a estrada a 29 e 30 de agosto e terá 2 especiais urbanas, com destaque para a noturna de Vozela. O Rally Constálica é a 5ª prova do Campeonato Centro de Rallys, a 3ª disputada da região de Viseu, depois do Cidade Termal, que abriu o calendário de 2026, e também do Rally Espumante do Dão. É organizada pelo Gondomar Automóvel Sports e conta ainda para o Campeonato de Prova de Rallys, a Taça de Portugal de Rallys GT e o Campeonato Centro de Rallys Duas Rotas Motrizes. Já é conhecido o calendário da 2ª Divisão da Associação de Futebol de Viseu, uma das novidades no futebol distrital para a nova época. A prova contará com 16 equipas, divididas em 2 séries de 8 clubes, e tem o arranque marcado para o dia 20 de setembro, data em que se disputa a primeira jornada. Na Série A vão jogar Sozelo Boaças, Viseu Benfica Vila Maiorense, Vozelenses Genta Navalvite e Santa Cruzense Roriz. Na Série B, jogos são Silgueiros Cabanas de Viriato e Benfica, Estrela Mondego Canas de Senhorinho, Valdemadeiros e Benfica Besteiros e Sporting Gandufo Santo André. A GNR registou 1.496 incidentes em eventos desportivos durante a época passada, dos quais 1.369 em jogos de futebol. Os números são do Comando Nacional, se mostram que é no futebol que continua a acontecer a maioria das situações de violência e falta de civismo em espetáculos desportivos. A maior parte dos casos verificou-se nos campeonatos distritais e no escalão sénior. Ao longo da época, a GNR assegurou o policiamento de mais de 20 mil eventos desportivos.
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9: 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Previsão do estado do tempo para as próximas 24 horas. O Instituto Português de Mar e da Atmosfera está a prever para o distrito de Viseu céu pouco nublado ou limpo, apresentando períodos de maior nebulosidade ao longo do dia nas regiões norte e centro do país. O IPMA está ainda a prever vento fraco a moderado, superando por vezes forte nas terras altas, e uma pequena subida da temperatura máxima no interior, com mercúrio dos termómetros a chegar aos 31 graus de máxima e a mínima a registrar valores perto dos 16 graus no distrito de Viseu.
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0: 16-19. Ângela Faria da Cunha.
1: Muito bem, o som de abertura é mais um espaço de emissão na Estação Diária.
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1: Estão aí os primeiros sons que fazem parte da abertura desta hora. Começamos com Super Malha Tuga, acrescentamos Supernova.
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1: Vamos relembrar músicas dos anos 80 e 90 que batiam em tudo que era rádio e discoteca. 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
1: Estamos quase na hora de dar a conhecer aquilo que de mais importante está a acontecer em termos de informação. É o Diário da Estação, na Estação Diária. A informação está atualizada na Antena 9680.
2: 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São estas algumas das notícias que vamos destacar na edição do dia do Diário da Estação. O distrito de Viseu foi o segundo mais afetado pelos incêndios em Portugal entre janeiro e julho, com 8.172 hectares ardidos, o equivalente a 15% da área total consumida pelas chamas no país. O município de Tondela volta a homenagear os agentes desportivos do concelho pelos resultados alcançados no primeiro semestre de 2026, numa gala marcada para 26 de setembro. A exposição Fórmula Mágica Patente Musa do Caramulo já recebeu mais de 15 mil visitantes desde a inauguração a 18 de julho. O Académico de Viseu regressa este domingo à Primeira Liga 37 anos depois, com uma deslocação ao Estádio da Luz para defrontar o Benfica. Agora é só ficarem atentos ao desenvolvimento destes e outros temas no Diário da Estação. 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
4: O distrito de Viseu foi o segundo mais afetado pelos incêndios rurais em Portugal, entre janeiro e julho, com 8.172 hectares ardidos, o equivalente a 15% da área total consumida pelas chamas. Os dados provisórios do Instituto da Conservação da Natureza e das Florestas revelam ainda que o incêndio de Vozela, que devastou 12.804 hectares em julho passado, foi um dos 5 maiores registados este ano. No total, Portugal contabilizou 5.755 incêndios rurais e 53.731 hectares de área ardida. Ainda segundo o Instituto de Conservação da Natureza, 42% dos incêndios investigados tiveram origem em queimas em queimadas, ainda 16% de situações de fogo posto e 8% de reacendimentos. Até 31 de julho de 2026 é já o terceiro ano com maior área ardida desde 2016. O município de Tondela volta a homenagear os agentes desportivos de concelho pelos resultados alcançados no primeiro semestre deste ano. A Gala do Desporto está marcada para 26 de dezembro no Pavilhão Municipal de Tondela e integrada na Semana Europeia do Desporto. A cerimónia vai distinguir atletas, clubes, treinadores, dirigentes e outros agentes que se destacaram ao longo da época, estando prevista a entrega de mais de uma centena de galardões. As candidaturas decorrem até 24 de agosto e podem ser apresentadas pelos clubes e agentes desportivos de concelho de Tondela. A exposição Fórmula Mágica, que está patente no Museu de Caramulo, no concelho de Tondela, já recebeu mais de 15 mil visitantes desde a inauguração no passado dia 18 de julho. Considerada a maior mostra dedicada à Fórmula 1 realizada em Portugal, pode ser vista até 18 de outubro. Distribuída entre o Museu de Caramulo e o Caramulo Experience Center, a exposição reúne monolugares que marcaram a história da modalidade, entre eles o Lotus 97T de Ayrton Senna, o Williams FW40 de Nigel Mansell, o Ferrari F1 2000 de Michael Schumacher e o Red Bull RB14 de Max Verstappen. Além dos automóveis, os visitantes podem ver artefactos originais ligados à Fórmula 1, projeções de vídeo, utilizar simuladores e quiosques interativos, além da experiência imersiva de Senna Experience. O Académico de Viseu regressa este domingo à Primeira Liga, 37 anos depois, e com uma deslocação ao Estádio da Luz para defrontar o Benfica. É a primeira jornada do campeonato, com partida marcada para as 8h30 da noite e disputada à porta fechada, devido ao castigo aplicado ao Clube Lisboeta. A equipa, treinada por Bruno Pinheiro, iniciada ao FEB, após garantir a promoção ao principal escalão, e apresenta-se reforçada para já com 6 caras novas. A partida vai ser apitada por David Silva e vai ter relato na Estação Diária.
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0: 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Previsão do estado do tempo para as próximas 24 horas. O Instituto Português de Mar e da Atmosfera está a prever para o distrito de Viseu céu pouco nublado ou limpo, apresentando períodos de maior luminosidade ao longo do dia nas regiões norte e centro do país. O IPMA está ainda a prever vento fraco a moderado, superando por vezes forte nas terras altas e uma pequena subida da temperatura máxima no interior, com o mercúrio dos termómetros a chegar aos 31 graus de máxima e a mínima a registrar valores perto dos 16 graus no distrito de Viseu.
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2: 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Primeiros minutos desta emissão Superestação na Estação Diária.
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2: Som de abertura na Estação Diária para mais Superestação. E durante as próximas horas, grandes músicas sem parar. 96.8. Fica connosco.
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2: E assim abrimos este espaço de emissão Super Sessão. Sou nacional em 96.8. A seguir tenho preparado para ti uma super nova música acabada de estrear. Para ouvires com a máxima atenção, fica connosco.
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1: 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Obrigado por estares desse lado.
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1: De regresso à informação na Estação Diária. Já daqui a pouco vem o Diário da Estação, na Estação Oficial de Viseu.
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1: Regressa à informação desportiva na Estação Diária. Já daqui a pouco as notícias em primeira mão na Estação Oficial Viseu. É o desporto na Estação Diária para logo a seguir voltarmos à música sem parar. Aqui na Estação Diária.
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5: São estes alguns dos temas que vamos desenvolver no Desporto da Estação Diária. O Académico de Viseu regressa este domingo à Primeira Liga 37 anos depois, com uma deslocação ao Estádio da Luz para defrontar o Benfica. O Rally Constálica volta a 29 e 30 de agosto com a 14ª edição a percorrer estradas de Castro Daire, Oliveira de Frades e Vouzela. Já é conhecido o calendário da 2ª Divisão da Associação de Futebol Viseu, uma das novidades no futebol distrital para a época 2026-2027. A GNR registrou 1.496 incidentes em eventos desportivos durante a época passada, dos quais 1.369 em jogos de futebol. Agora é só ficarem atentos ao desenvolvimento destes e outros temas no Desporto da Estação Diária.
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5: O Académico de Viseu regressa este domingo à Primeira Liga, 37 anos depois, e com uma deslocação ao Estádio da Luz para defrontar o Benfica. É a primeira jornada do campeonato, com partida marcada para as 8:30 da noite e disputada à porta fechada, devido ao castigo aplicado ao clube lisboeta. A equipa, treinada por Bruno Pinheiro, iniciada ao FEBC após garantir a promoção ao principal escalão, e apresenta-se reforçada para já com 6 caras novas. A partida vai ser apitada por David Silva e vai ter relato na Estação Diária. O Rally Constólica regressa no final deste mês, com a 14ª edição a percorrer estradas de Castro Daire, Oliveira de Frades e Vozela. A prova vai para a estrada a 29 e 30 de agosto e terá duas especiais urbanas com destaque para a noturna de Vozela. A Rally Constólica é a 5ª prova do Campeonato Centro de Rallys, a 3ª disputada da região de Viseu, depois do Cidade Termal, que abriu o calendário de 2026, e também do Rally Espumante do Dão. É organizada pelo Gondomar Automóvel Sports e conta ainda para o Campeonato de Prova de Rallys, a Taça de Portugal de Rallys GT e o Campeonato Centro de Rallys Duas Rotas Motrizes. Já é conhecido o calendário da 2ª Divisão da Associação de Futebol de Viseu, uma das novidades no futebol distrital para a nova época. A prova contará com 16 equipas, divididas em duas séries de 8 clubes, e tem o arranque marcado para o dia 20 de setembro, data em que se disputa a primeira jornada. Na Série A vão jogar Sousel de Boaças, Viseu Benfica Vila Maiorense, Vozelenses Genta Navalvite e Santa Cruzense Roriz. Na Série B, jogos são Silgueiros Cabanas de Viriato e Benfica, Estrela Mondego Canas de Senhorim, Valdemadeiros e Benfica Besteiros e Sporting Gandufo Santo André. A GNR registou 1.496 incidentes em eventos desportivos durante a época passada, dos quais 1.369 em jogos de futebol. Os números são do Comando Nacional, se mostram que é no futebol que continua a acontecer a maioria das situações de violência e falta de civismo em espetáculos desportivos. A maior parte dos casos verificou-se nos campeonatos distritais e no escalão sénior. Ao longo da época, a GNR assegurou o policiamento de mais de 20 mil eventos desportivos.
0: 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Previsão do estado do tempo para as próximas 24 horas. O Instituto Português de Mar e da Atmosfera está a prever para o distrito de Viseu céu pouco nublado ou limpo, apresentando períodos de maior luminosidade ao longo do dia nas regiões norte e centro do país. O IPMA está ainda a prever vento fraco a moderado, superando por vezes forte nas terras altas, e uma pequena subida da temperatura máxima no interior, com mercúrio dos termómetros a chegar aos 31 graus de máxima e a mínima a registrar valores perto dos 16 graus no distrito de Viseu. 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
13: Olá pessoal, bem-vindos ao QI Business Secrets.
7: Ricardo Teixeira, o imparável.
13: Hoje vamos falar sobre prioridades do dia e objetivos anuais. É o que vamos falar já a seguir, por isso estejam por aí.
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0: 19:22. Rui Moreira. Sejam todos muito bem-vindos ao top da estação. Abrimos este espaço de emissão em 96.8. Rui Moreira, na estação diária. 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De segunda a domingo.
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1: Estou de volta para chamar a tua atenção para os grandes clássicos da estação que passamos regularmente na antena da Estação Diária. Fica por aí, bem ligado na estação oficial do Viseu.
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1: Já daqui a pouco, as notícias em primeiro lugar em 96.8. É o Diário da Sessão e logo a seguir as grandes músicas sem parar na Estação Oficial Viseu.
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2: 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São estas algumas das notícias que vamos destacar na edição do dia do Diário da Estação. O distrito de Viseu foi o segundo mais afetado pelos incêndios em Portugal entre janeiro e julho, com 8.172 hectares ardidos, o equivalente a 15% da área total consumida pelas chamas no país. O município de Tondela volta a homenagear os agentes desportivos do concelho pelos resultados alcançados no primeiro semestre de 2026, numa gala marcada para 26 de setembro. A exposição Fórmula Mágica Patente Musa do Caramulo já recebeu mais de 15 mil visitantes desde a inauguração a 18 de junho. O Académico de Viseu regressa este domingo à Primeira Liga 37 anos depois, com uma deslocação ao Estádio da Luz para defrontar o Benfica. Agora é só ficarem atentos ao desenvolvimento destes e outros temas no Diário da Estação. 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
4: O distrito de Viseu foi o segundo mais afetado pelos incêndios rurais em Portugal, entre janeiro e julho, com 8.172 hectares ardidos, o equivalente a 15% da área total consumida pelas chamas. Os dados provisórios do Instituto da Conservação da Natureza e das Florestas revelam ainda que o incêndio de Vozela, que devastou 12.804 hectares em julho passado, foi um dos 5 maiores registados este ano. No total, Portugal contabilizou 5.755 incêndios rurais e 53.731 hectares de área ardida. Ainda segundo o Instituto da Conservação da Natureza, 42% dos incêndios investigados tiveram origem em queimas em queimadas, ainda 16% de situações de fogo posto e 8% de reacendimentos. Até 31 de julho de 2026 é já o terceiro ano com maior área ardida desde 2016. O município de Tondela volta a homenagear os agentes desportivos de concelho pelos resultados alcançados no primeiro semestre deste ano. A Gala do Desporto está marcada para 26 de dezembro no Pavilhão Municipal de Tondela e integrada na Semana Europeia do Desporto. A cerimónia vai distinguir atletas, clubes, treinadores, dirigentes e outros agentes que se destacaram ao longo da época, estando prevista a entrega de mais de uma centena de galardões. As candidaturas decorrem até 24 de agosto e podem ser apresentadas pelos clubes e agentes desportivos de concelho de Tondela. A exposição Fórmula Mágica, que está patente no Museu do Caramulo, no concelho de Tondela, já recebeu mais de 15 mil visitantes desde a inauguração no passado dia 18 de julho. Considerada a maior mostra dedicada à Fórmula 1 realizada em Portugal, pode ser vista até 18 de outubro. Distribuída entre o Museu do Caramulo e o Caramulo Experience Center, a exposição reúne monolugares que marcaram a história da modalidade, entre eles o Lotus 97T de Ayrton Senna, o Williams FW40 de Nigel Mansell, o Ferrari F1 2000 de Michael Schumacher e o Red Bull RB14 de Max Verstappen. Além dos automóveis, os visitantes podem ver artefactos originais ligados à Fórmula 1, projeções de vídeo, utilizar simuladores e quiosques interativos, além da experiência imersiva de Senna Experience. O Académico de Viseu regressa este domingo à Primeira Liga, 37 anos depois, e com uma deslocação ao Estádio da Luz para defrontar o Benfica. É a primeira jornada do campeonato, com partida marcada para as 8h30 da noite e disputada à porta fechada, devido ao castigo aplicado ao clube lisboeta. A equipa, treinada por Bruno Pinheiro, iniciada ao FEBC após garantir a promoção ao principal escalão, e apresenta-se reforçada para já com 6 caras novas. A partida vai ser apitada por David Silva e vai ter relato na Estação Diária.
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0: 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Previsão do estado do tempo para as próximas 24 horas. O Instituto Português de Mar e da Atmosfera está a prever para o distrito de Viseu céu pouco nublado ou limpo, apresentando períodos de maior nebulosidade ao longo do dia nas regiões norte e centro do país. O IPMA está ainda a prever vento fraco a moderado, superando por vezes forte nas terras altas, e uma pequena subida da temperatura máxima no interior, com o mercúrio dos termómetros a chegar aos 31 graus de máxima e a mínima a registrar valores perto dos 16 graus no distrito de Viseu.
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0: C3, Carlos Manuel Costa. Estamos de regresso e praticamente a finalizar mais uma hora de emissão na Estação Diária. Estação Oficial de Viseu. Carlos Manuel Costa, na Estação Diária. Tudo a postos para que possamos saber as novidades que irão ter desenvolvimento logo após o sinal horário. Reservamos para o final desta edição os títulos que irão destacar-se no Diário da Estação. De segunda a domingo.
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2: Bem-vindo à Estação Diária. 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Vamos voltar ao que interessa? 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
5: São estes alguns dos temas que vamos desenvolver no desporto da Estação Diária. O Académico de Viseu regressa este domingo à Primeira Liga 37 anos depois, com a deslocação ao Estádio da Luz para defrontar o Benfica. O Rally Constálica volta a 29 e 30 de agosto com a 14ª edição a percorrer estradas de Castro Daire, Oliveira de Frades e Vouzela. Já é conhecido o calendário da 2ª Divisão da Associação do Futebol Viseu, uma das novidades no futebol distrital para a época 2026-2027. A GNR registrou 1.496 incidentes em eventos desportivos durante a época passada, dos quais 1.369 em jogos de futebol. Agora é só ficarem atentos ao desenvolvimento destes e outros temas no desporto da Estação Diária.
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6: O Académico de Viseu regressa este domingo à Primeira Liga, 37 anos depois, e com uma deslocação ao Estádio da Luz para defrontar o Benfica. É a primeira jornada do campeonato, com partida marcada para as 8:30 da noite e disputada à porta fechada, devido ao castigo aplicado ao clube lisboeta. A equipa, treinada por Bruno Pinheiro, iniciada ao FEB, após garantir a promoção ao principal escalão, e apresenta-se reforçada para já com 6 caras novas. A partida vai ser apitada por David Silva e vai ter relato na Estação Diária. O Rally Constólica regressa no final deste mês, com a 14ª edição a percorrer estradas de Castro Daire, Oliveira de Frades e Vozela. A prova vai para a estrada a 29 e 30 de agosto e terá duas especiais urbanas, com destaque para a noturna de Vozela. A Rally Constólica é a 5ª prova do Campeonato Centro de Rallys, a 3ª disputada da região de Viseu, depois do Cidade Termal, que abriu o calendário de 2026, e também do Rally Espumante do Dão. É organizada pelo Gondomar Automóvel Sports e conta ainda para o Campeonato de Prova de Rallys, a Taça de Portugal de Rallys GT e o Campeonato Centro de Rallys de Duas Rotas Motrizes. Já é conhecido o calendário da 2ª Divisão da Associação de Futebol de Viseu, uma das novidades no futebol distrital para a nova época. A prova contará com 16 equipas, divididas em duas séries de 8 clubes, e tem o arranque marcado para o dia 20 de setembro, data em que se disputa a primeira jornada. Na Série A vão jogar Sousel de Boaças, Viseu Benfica Vila Maiorense, Vozelenses Genta Navalvite e Santa Cruzense Roriz. Na Série B, jogos são Silgueiros Cabanas de Viriato e Benfica, Estrela Mondego Canas de Senhorim, Valdemadeiros e Benfica Besteiros e Sporting Nanduf Santo André. A GNR registou 1.496 incidentes em eventos desportivos durante a época passada, dos quais 1.369 em jogos de futebol. Os números são do Comando Nacional e mostram que é no futebol que continua a acontecer a maioria das situações de violência e falta de civis para espetáculos desportivos. A maior parte dos casos verificou-se nos campeonatos distritais e no escalão sénior. Ao longo da época, a GNR assegurou o policiamento de mais de 20 mil eventos desportivos.
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7: 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Previsão do estado do tempo para as próximas 24 horas. O Instituto Português de Mar e da Atmosfera está a prever para o distrito de Viseu céu pouco nublado ou limpo, apresentando períodos de maior nebulosidade ao longo do dia nas regiões norte e centro do país. O IPMA está ainda a prever vento fraco a moderado, superando por vezes forte nas terras altas, e uma pequena subida da temperatura máxima no interior, com mercúrio dos termómetros a chegar aos 31 graus de máxima e a mínima a registrar valores perto dos 16 graus no distrito de Viseu.
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1: De regresso à informação na Estação Diária. 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Fica por aí.
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2: 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São estas algumas das notícias que vamos destacar na edição do dia do Diário da Estação. O distrito de Viseu foi o segundo mais afetado pelos incêndios em Portugal entre janeiro e julho, com 8.172 hectares ardidos, o equivalente a 15% da área total consumida pelas chamas no país. O município de Tondela volta a homenagear os agentes desportivos do concelho pelos resultados alcançados no primeiro semestre de 2026, numa gala marcada para 26 de setembro. A exposição Fórmula Mágica Patente Musa do Caramulo já recebeu mais de 15 mil visitantes desde a inauguração a 18 de junho. O Académico de Viseu regressa este domingo à Primeira Liga 37 anos depois, com uma deslocação ao Estádio da Luz para defrontar o Benfica. Agora é só ficarem atentos ao desenvolvimento destes e outros temas no Diário da Estação.
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2: Quatro horas.
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0: distrito de Viseu foi o segundo mais afetado pelos incêndios rurais em Portugal, entre janeiro e julho, com 8.172 hectares ardidos, o equivalente a 15% da área total consumida pelas chamas. Os dados provisórios do Instituto da Conservação da Natureza e das Florestas revelam ainda que o incêndio de Vozela, que devastou 12.804 hectares em julho passado, foi um dos 5 maiores registados este ano. No total, Portugal contabilizou 5.755 incêndios rurais e 53.731 hectares de área ardida. Ainda segundo o Instituto da Conservação da Natureza, 42% dos incêndios investigados tiveram origem em queimas em queimadas, ainda 16% de situações de fogo posto e 8% de reacendimentos. Até 31 de julho de 2026 é já o terceiro ano com maior área ardida desde 2016. O município de Tondela volta a homenagear os agentes desportivos de concelho pelos resultados alcançados no primeiro semestre deste ano. A Gala do Desporto está marcada para 26 de dezembro no Pavilhão Municipal de Tondela e integrada na Semana Europeia do Desporto. A cerimónia vai distinguir atletas, clubes, treinadores, dirigentes e outros agentes que se destacaram ao longo da época, estando prevista a entrega de mais de uma centena de galardões. As candidaturas decorrem até 24 de agosto e podem ser apresentadas pelos clubes e agentes desportivos de concelho de Tondela. A exposição Fórmula Mágica, que está patente no Museu de Caramulo, no concelho de Tondela, já recebeu mais de 15 mil visitantes desde a inauguração no passado dia 18 de julho. Considerada a maior mostra dedicada à Fórmula 1 realizada em Portugal, se pode ser vista até 18 de outubro. Distribuída entre o Museu de Caramulo e o Caramulo Experience Center, a exposição reúne monolugares que marcaram a história da modalidade, entre eles o Lotus 97T de Ayrton Senna, o Williams FW40 de Nigel Mansell, o Ferrari F1 2000 de Michael Schumacher e o Red Bull RB14 de Max Verstappen. Além dos automóveis, os visitantes podem ver artefactos originais ligados à Fórmula 1, projeções de vídeo, utilizar simuladores e quiosques interativos, além da experiência imersiva de Senna Experience. O Académico de Viseu regressa este domingo à Primeira Liga, 37 anos depois, e com uma deslocação ao Estádio da Luz para defrontar o Benfica. É a primeira jornada do campeonato, com partida marcada para as 8h30 da noite e disputada à porta fechada, devido ao castigo aplicado ao Clube Lisboeta. A equipa treinada por Bruno Pinheiro, iniciada ao FEB, após garantir a promoção ao principal escalão e apresentação reforçada para já com 6 caras novas. A partida vai ser apitada por David Silva e vai ter relato na estação diária.
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2: 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Previsão do estado do tempo para as próximas 24 horas. O Instituto Português de Mar e da Atmosfera está a prever para o distrito de Viseu céu pouco nublado ou limpo, apresentando períodos de maior nebulosidade ao longo do dia nas regiões norte e centro do país. O IPMA está ainda a prever vento fraco a moderado, superando por vezes forte nas terras altas e uma pequena subida da temperatura máxima no interior, com mercúrio dos termómetros a chegar aos 31 graus de máxima e a mínima a registrar valores perto dos 16 graus no distrito de Viseu.
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0: 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Estes são os primeiros minutos desta emissão Superestação na Estação Diária. Abrimos com som nacional e já a seguir fica com uma supernova para ouvir com muita atenção.
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3: 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São estes alguns dos temas que vamos desenvolver no Desporto da Estação Diária. O Académico de Viseu regressa este domingo à Primeira Liga 37 anos depois, com uma deslocação ao Estádio da Luz para defrontar o Benfica. O Rally Constálica volta a 29 e 30 de agosto com a 14ª edição a percorrer estradas de Castro Daire, Oliveira de Frades e Vouzela. Já é conhecido o calendário da 2ª Divisão da Associação de Futebol Viseu, uma das novidades no futebol distrital para a época 2026-2027. A GNR registrou 1.496 incidentes em eventos desportivos durante a época passada, dos quais 1.369 em jogos de futebol. Agora é só ficarem atentos ao desenvolvimento destes e outros temas no Desporto da Estação Diária. 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

0: 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Já a seguir, bloco de informação desportiva às 4h30. 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
1: O Académico de Viseu regressa este domingo à Primeira Liga, 37 anos depois, e com uma deslocação ao Estádio da Luz para defrontar o Benfica. É a primeira jornada do campeonato, com partida marcada para as 8h30 da noite e disputada à porta fechada, devido ao castigo aplicado ao clube lisboeta. A equipa, treinada por Bruno Pinheiro, iniciada ao FEB, após garantir a promoção ao principal escalão, e apresenta-se reforçada para já com 6 caras novas. A partida vai ser apitada por David Silva e vai ter relato na Estação Diária. O Rally Constólica regressa no final deste mês, com a 14ª edição a percorrer estradas de Castordeiro, Oliveira de Frades e Vozela. A prova vai para a estrada a 29 e 30 de agosto e terá duas especiais urbanas, com destaque para a noturna de Vozela. O Rally Constólica é a 5ª prova do Campeonato Centro de Rallys, a 3ª disputada da região de Viseu, depois do Cidade Termal, que abriu o calendário de 2026, e também do Rally Espumante do Dão. É organizada pelo Gondomar Automóvel Sports e conta ainda para o Campeonato de Prova de Rallys, a Taça de Portugal de Rallys GT e o Campeonato Centro de Rallys Duas Rotas Motrizes. Já é conhecido o calendário da 2ª Divisão da Associação de Futebol de Viseu, uma das novidades no futebol distrital para a nova época. A prova contará com 16 equipas, divididas em duas séries de 8 clubes, e tem o arranque marcado para o dia 20 de setembro, data em que se disputa a primeira jornada. Na Série A vão jogar Sousel de Boaças, Viseu Benfica Vila Maiorense, Vozelenses Genta Navalvite e Santa Cruzense Roriz. Na Série B, jogos são Silgueiros Cabanas de Viriato e Benfica, Estrela Mondego Canas de Senhorim, Valdemadeiros e Benfica Besteiros e Sporting Gandufe Santo André. A GNR registou 1.496 incidentes em eventos desportivos durante a época passada, dos quais 1.369 em jogos de futebol. Os números são do Comando Nacional e mostram que é no futebol que continua a acontecer a maioria das situações de violência e falta de civismo em espetáculos desportivos. A maior parte dos casos verificou-se nos campeonatos distritais e no escalão sénior. Ao longo da época, a GNR assegurou o policiamento de mais de 20 mil eventos desportivos.
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2: Previsão do estado do tempo para as próximas 24 horas. O Instituto Português de Mar e da Atmosfera está a prever para o distrito de Viseu céu pouco nublado ou limpo, apresentando períodos de maior nebulosidade ao longo do dia nas regiões norte e centro do país. O IPMA está ainda a prever vento fraco a moderado, superando por vezes forte nas terras altas, e uma pequena subida da temperatura máxima no interior, com o mercúrio dos termómetros a chegar aos 31 graus de máxima e a mínima a registrar valores perto dos 16 graus no distrito de Viseu.
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5: 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RT Ricardo Teixeira.
6: Olá pessoal, bem-vindos ao QI Business Secrets.
5: Ricardo Teixeira, o imparável.
6: Hoje vamos falar de um tema bastante sensível. Vamos falar da nossa relação com o Estado.
5: É o fim de semana.
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0: direitos dos homens, disto e daquilo. Também não entendo porque é que não se havia de falar das mulheres, dos direitos das mulheres. Os direitos são os mesmos, são seres humanos, têm os mesmos direitos. Deviam ter, não têm. Não, não têm. Ainda hoje não têm.
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3: Mais um grande som house na Estação Diária. Sabemos que os grandes apreciadores do house e eletrónica agradecem. Para já, fica aí com uma pequena amostra daquilo que temos preparado para mais logo. Antena 9680.
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0: às 13, José Alberto Ribeiro. Estamos aí de regresso para quem segue regularmente a Estação Diária em Viseu. 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
2: 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São estas algumas das notícias que vamos destacar na edição do dia do Diário da Estação. O distrito de Viseu foi o segundo mais afetado pelos incêndios em Portugal entre janeiro e julho, com 8.172 hectares ardidos, o equivalente a 15% da área total consumida pelas chamas no país. O município de Tondela volta a homenagear os agentes desportivos do concelho pelos resultados alcançados no primeiro semestre de 2026, numa gala marcada para 26 de setembro. A exposição Fórmula Mágica Patente Musa do Caramulo já recebeu mais de 15 mil visitantes desde a inauguração a 18 de junho. O Académico de Viseu regressa este domingo à Primeira Liga, 37 anos depois, com uma deslocação ao Estádio da Luz para defrontar o Benfica. Agora é só ficarem atentos ao desenvolvimento destes e outros temas no Diário da Estação. 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
9: O distrito de Viseu foi o segundo mais afetado pelos incêndios rurais em Portugal, entre janeiro e julho, com 8.172 hectares ardidos, o equivalente a 15% da área total consumida pelas chamas. Os dados provisórios.

0: da natureza, 42% dos incêndios investigados tiveram origem em queimas em queimadas, ainda 16% de situações de fogo posto e 8% de reacendimentos. Até 31 de julho de 2026 é já o terceiro ano com maior área ardida desde 2016. O município de Tondela volta a homenagear os agentes desportivos de concelho pelos resultados alcançados no primeiro semestre deste ano. A Gala do Desporto está marcada para 26 de dezembro no Pavilhão Municipal de Tondela e integrada na Semana Europeia do Desporto. A cerimónia vai distinguir atletas, clubes, treinadores, dirigentes e outros agentes que se destacaram ao longo da época, estando prevista a entrega de mais de uma centena de galardões. As candidaturas decorrem até 24 de agosto e podem ser apresentadas pelos clubes e agentes desportivos de concelho de Tondela. A exposição Fórmula Mágica, que está patente no Museu de Caramulo, no concelho de Tondela, já recebeu mais de 15 mil visitantes desde a inauguração no passado dia 18 de julho. Considerada a maior mostra dedicada à Fórmula 1 realizada em Portugal, pode ser vista até 18 de outubro. Distribuída entre o Museu de Caramulo e o Caramulo Experience Center, a exposição reúne monolugares que marcaram a história da modalidade, entre eles o Lotus 97T de Ayrton Senna, o Williams FW40 de Nigel Mansell, o Ferrari F1 2000 de Michael Schumacher e o Red Bull RB14 de Max Verstappen. Além dos automóveis, os visitantes podem ver artefactos originais ligados à Fórmula 1, projeções de vídeo, utilizar simuladores e quiosques interativos, além da experiência imersiva de Senna Experience. O Académico de Viseu regressa este domingo à Primeira Liga, 37 anos depois, e com uma deslocação ao Estádio da Luz para defrontar o Benfica. É a primeira jornada do campeonato, com partida marcada para as 8h30 da noite e disputada à porta fechada, devido ao castigo aplicado ao Clube Lisboeta. A equipa, treinada por Bruno Pinheiro, iniciada ao FEB, após garantir a promoção ao principal escalão, e apresenta-se reforçada para já com 6 caras novas. A partida vai ser apitada por David Silva e vai ter relato na Estação Diária.
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2: 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Previsão do estado do tempo para as próximas 24 horas. O Instituto Português de Mar e da Atmosfera está a prever para o Distrito de Viseu céu pouco nublado ou limpo, apresentando períodos de maior nebulosidade ao longo do dia nas regiões norte e centro do país. O IPMA está ainda a prever vento fraco a moderado, soprando por vezes forte nas terras altas e uma pequena subida da temperatura máxima no interior, com o mercúrio dos termómetros a chegar aos 31 graus de máxima e a mínima a registrar valores perto dos 16 graus no Distrito de Viseu.
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2: Som de abertura é mais um espaço de emissão na Estação Diária. Começamos com Super Malha Tuga e para que possamos prosseguir nesta edição supernova. Nos próximos minutos há mais música na Estação Oficial de Viseu. Fiquem bem.
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0: Irritação diária. Boa tarde. É o desporto na Estação Diária. Prestem atenção aos destaques e ao bloco dos comerciais. Voltaremos de novo à antena para a segunda parte desta emissão Super Estação. Até já.
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6: São estes alguns dos temas que vamos desenvolver no desporto da Estação Diária. O Académico de Viseu regressa este domingo à Primeira Liga 37 anos depois, com uma deslocação ao Estádio da Luz para defrontar o Benfica. O Rally Constálica volta a 29 e 30 de agosto com a 14ª edição a percorrer estradas de Castro Daire, Oliveira de Frades e Vouzela. Já é conhecido o calendário da 2ª Divisão da Associação de Futebol Viseu, uma das novidades no futebol distrital para a época 2026-2027. A GNR registrou 1.496 incidentes em eventos desportivos durante a época passada, dos quais 1.369 em jogos de futebol. Agora é só ficarem atentos ao desenvolvimento destes e outros temas no desporto da Estação Diária.
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7: O Académico de Viseu regressa este domingo à Primeira Liga, 37 anos depois, e com uma deslocação ao Estádio da Luz para defrontar o Benfica. É a primeira jornada do campeonato, com partida marcada para as 8h30 da noite e disputada à porta fechada, devido ao castigo aplicado ao clube lisboeta. A equipa treinada por Bruno Pinheiro, iniciada ao FEB, após garantir a promoção ao principal escalão, e apresenta-se reforçada para já com 6 caras novas. A partida vai ser apitada por David Silva e vai ter relato na Estação Diária. O Rally Constálica regressa no final deste mês, com a 14ª edição a percorrer estradas de Castro Ordeiro, Oliveira de Frades e Vozela. A prova vai para a estrada a 29 e 30 de agosto e terá duas especiais urbanas, com destaque para a noturna de Vozela. O Rally Constálica é a 5ª prova do Campeonato Centro de Rallys, a 3ª disputada da região de Viseu, depois do Cidade Termal, que abriu o calendário de 2026, e também do Rally Espumante do Dão. É organizada pelo Gondomar Automóvel Sports e conta ainda para o Campeonato de Prova de Rallys, a Taça de Portugal de Rallys GT e o Campeonato Centro de Rallys Duas Rotas Motrizes. Já é conhecido o calendário da 2ª Divisão da Associação de Futebol de Viseu, uma das novidades no futebol distrital para a nova época. A prova contará com 16 equipas, divididas em duas séries de 8 clubes, e tem o arranque marcado para o dia 20 de setembro, data em que se disputa a primeira jornada. Na Série A vão jogar Sousão Boaças, Viseu Benfica Vila Maiorense, Vozelenses Genta Navalvite e Santa Cruzense Roriz. Na Série B, jogos são Silgueiros Cabanas de Viriato e Benfica, Estrela Mondego Canas de Senhorim, Valdemadeiros e Benfica Besteiros e Sporting Gandufo Santo André. A GNR registou 1.496 incidentes em eventos desportivos durante a época passada, dos quais 1.369 em jogos de futebol. Os números são do Comando Nacional, se mostram que é no futebol que continua a acontecer a maioria das situações de violência e falta de civismo em espetáculos desportivos. A maior parte dos casos verificou-se nos campeonatos distritais e no escalão sénior. Ao longo da época, a GNR assegurou o policiamento de mais de 20 mil eventos desportivos.
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0: 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Previsão do estado do tempo para as próximas 24 horas. O Instituto Português de Mar e da Atmosfera está a prever para o distrito de Viseu céu pouco nublado ou limpo, apresentando períodos de maior nebulosidade ao longo do dia nas regiões norte e centro do país. O IPMA está ainda a prever vento fraco a moderado, superando por vezes forte nas terras altas, e uma pequena subida da temperatura máxima no interior, com o mercúrio dos termómetros a chegar aos 31 graus de máxima e a mínima a registrar valores perto dos 16 graus no distrito de Viseu. 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

0: bem, som de abertura e mais um espaço de emissão na Estação Diário. José Alberto Ribeiro, na Estação Diária. Temos aí mais informação relativa às diferentes bandas que vão rodando na Estação Diária, de segunda a domingo.
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1: Cumprimos mais uma hora de emissão. Está aí a altura de revelarmos os principais títulos do Diário da Estação. Tudo a postos para que possamos saber as novidades que irão ter desenvolvimento logo após o sinal horário. Não percam as notícias. Prometemos regressar em força. Fiquem bem.
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2: 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São estas algumas das notícias que vamos destacar na edição do dia do Diário da Estação. O distrito de Viseu foi o segundo mais afetado pelos incêndios em Portugal entre janeiro e julho, com 8.172 hectares ardidos, o equivalente a 15% da área total consumida pelas chamas no país. O município de Tondela volta a homenagear os agentes desportivos do concelho pelos resultados alcançados no primeiro semestre de 2026, numa gala marcada para 26 de setembro. A exposição Fórmula Mágica Patente Musa do Caramulo já recebeu mais de 15 mil visitantes desde a inauguração a 18 de junho. O Académico de Viseu regressa este domingo à Primeira Liga 37 anos depois, com uma deslocação ao Estádio da Luz para defrontar o Benfica. Agora é só ficarem atentos ao desenvolvimento destes e outros temas no Diário da Estação.
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22: O distrito de Viseu foi o segundo mais afetado pelos incêndios rurais em Portugal, entre janeiro e julho, com 8.172 hectares ardidos, o equivalente a 15% da área total consumida pelas chamas. Os dados provisórios do Instituto da Conservação da Natureza e das Florestas revelam ainda que o incêndio de Vozela, que devastou 12.804 hectares em julho passado, foi um dos 5 maiores registados este ano. No total, Portugal contabilizou 5.755 incêndios rurais e 53.731 hectares de área ardida. Ainda segundo o Instituto da Conservação da Natureza, 42% dos incêndios investigados tiveram origem em queimas em queimadas, ainda 16% de situações de fogo posto e 8% de reacendimentos. Até 31 de julho de 2026 é já o terceiro ano com maior área ardida desde 2016. O município de Tondela

0: dirigentes e outros agentes que se destacaram ao longo da época, estando prevista a entrega de mais de uma centena de galardões. As candidaturas decorrem até 24 de agosto e podem ser apresentadas pelos clubes e agentes desportivos do Conselho de Tondela. A exposição Fórmula Mágica, que está patente no Museu de Caramulo, no Conselho de Tondela, já recebeu mais de 15 mil visitantes desde a inauguração no passado dia 18 de julho. Considerada a maior mostra dedicada à Fórmula 1 realizada em Portugal, pode ser vista até 18 de outubro. Distribuída entre o Museu de Caramulo e o Caramulo Experience Center, a exposição reúne monolugares que marcaram a história da modalidade, entre eles o Lotus 97T de Ayrton Senna, o Williams FW40 de Nigel Mansell, o Ferrari F1 2000 de Michael Schumacher e o Red Bull RB14 de Max Verstappen. Além dos automóveis, os visitantes podem ver artefactos originais ligados à Fórmula 1, projeções de vídeo, utilizar simuladores e quiosques interativos, além da experiência imersiva de Senna Experience. O Académico de Viseu regressa este domingo à Primeira Liga, 37 anos depois, e com uma deslocação ao Estádio da Luz para defrontar o Benfica. É a primeira jornada do campeonato, com partida marcada para as 8h30 da noite e disputada à porta fechada, devido a um castigo aplicado ao clube lisboeta. A equipa, treinada por Bruno Pinheiro, iniciada ao FEBC após garantir a promoção ao principal escalão, e apresenta-se reforçada para já com 6 caras novas. A partida vai ser apitada por David Silva e vai ter relato na estação diária.
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2: 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Previsão do estado do tempo para as próximas 24 horas. O Instituto Português de Mar e da Atmosfera está a prever para o Distrito de Viseu céu pouco nublado ou limpo, apresentando períodos de maior nubosidade ao longo do dia nas regiões norte e centro do país. O IPMA está ainda a prever vento fraco a moderado, superando por vezes forte nas terras altas, e uma pequena subida da temperatura máxima no interior, com o mercúrio dos termómetros a chegar aos 31 graus de máxima e a mínima a registrar valores perto dos 16 graus no Distrito de Viseu.
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1: Ariana Grande, Yes.
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4: Olá, esta é a frequência da Estação Diária. Chamamos a atenção para a primeira das músicas rodadas. Ouvimos Fuga da Estação, a supernova é a malha que divulgamos nos minutos que se seguem. Fiquem bem.
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1: Sad Boys, Summer Last Year.

19:22. Rui Moreira. Playlist Supernova na estação diária. A abrir esta emissão Super Estação. Rui Moreira na estação diária. Logo a seguir, às grandes músicas, só poderemos esperar grandes informações. Playlist sério da estação diária em grande forma. 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
1: Miley Cyrus, End of the World.
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3: Estamos de regresso à hora. Temos aí mais informação relativa às diferentes bandas que vamos rodando na Estação Diária. Soltas da Estação em 96.8 FM. Até já.
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1: Abel McConan ficou conhecido em todo o mundo com a música The Weeknd. A sua carreira tornou-se mais visível após o sucesso com The Wicked's Games. Em 2011, lançou 3 mixtapes com 9 músicas e um ano mais tarde o álbum Trilogy. Em 2013, lançou o seu primeiro álbum de estúdio intitulado Kissland. O segundo álbum de originais, Beauty Behind Madness, foi o primeiro a chegar à primeira posição da tabela Billboard 200.
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1: Alok, Summer's Back.

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2: Ainda antes de darmos um salto para os comerciais, fiquem a saber quais os títulos das notícias que fazem parte do Bloco de Informação do Desporto. Voltaremos de novo à antena logo a seguir às notícias. Super top da estação. Os temas mais comerciais da rádio em 96.8. Fiquem bem.
0: 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São estes alguns dos temas que vamos desenvolver no desporto da Estação Diária. O Académico de Viseu regressa este domingo à Primeira Liga 37 anos depois com uma deslocação ao Estádio da Luz para defrontar o Benfica. O Rally Constálica volta a 29 e 30 de agosto com a 14ª edição a percorrer estradas de Castro Daire, Oliveira de Frades e Vouzela. Já é conhecido o calendário da 2ª Divisão da Associação de Futebol Viseu, uma das novidades no futebol distrital para a época 2026-2027. A GNR registrou 1.496 incidentes em eventos desportivos durante a época passada, dos quais 1.369 em jogos de futebol. Agora é só ficarem atentos ao desenvolvimento destes e outros temas no desporto da Estação Diária. 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
2: O Académico de Viseu regressa este domingo à Primeira Liga, 37 anos depois, e com uma deslocação ao Estádio da Luz para defrontar o Benfica. É a primeira jornada do campeonato, com partida marcada para as 8h30 da noite e disputada à porta fechada, devido ao castigo aplicado ao clube lisboeta. A equipa, treinada por Bruno Pinheiro, iniciada ao FEB, após garantir a promoção ao principal escalão, e apresenta-se reforçada para já com 6 caras novas. A partida vai ser apitada por David Silva e vai ter relato na Estação Diária. O Rally Constálica regressa no final deste mês, com a 14ª edição a percorrer estradas de Castordeiro, Oliveira de Frades e Vozela. A prova vai para a estrada a 29 e 30 de agosto e terá duas especiais urbanas, com destaque para a noturna de Vozela. O Rally Constálica é a 5ª prova do Campeonato Centro de Rallys, a 3ª disputada da região de Viseu, depois do Cidade Termal, que abriu o calendário de 2026, e também do Rally Espumante do Dão. É organizada pelo Gondomar Automóvel Sports e conta ainda para o Campeonato de Prova de Rallys, a Taça de Portugal de Rallys GT e o Campeonato Centro de Rallys Duas Rotas Motrizes. Já é conhecido o calendário da 2ª Divisão da Associação de Futebol de Viseu, uma das novidades no futebol distrital para a nova época. A prova contará com 16 equipas, divididas em duas séries de 8 clubes, e tem o arranque marcado para o dia 20 de setembro, data em que se disputa a primeira jornada. Na Série A vão jogar Sousel de Boaças, Viseu Benfica Vila Maiorense, Vozelenses Gente da Valvite e Santa Cruzense Roriz. Na Série B, os jogos são Silgueiros Cabanas de Viriato e Benfica, Estrela Mondego Canas de Senhorim, Valdemadeiros e Benfica Besteiros e Sporting Anduf Santo André. A GNR registou 1.496 incidentes em eventos desportivos durante a época passada, dos quais 1.369 em jogos de futebol. Os números são do Comando Nacional e mostram que é no futebol que continua a acontecer a maioria das situações de violência e falta de civismo em espetáculos desportivos. A maior parte dos casos verificou-se nos campeonatos distritais e no escalão sénior. Ao longo da época, a GNR assegurou o policiamento de mais de 20 mil eventos desportivos.
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3: Previsão do estado do tempo para as próximas 24 horas. O Instituto Português de Mar e da Atmosfera está a prever para o distrito de Viseu céu pouco nublado ou limpo, apresentando períodos de maior nebulosidade ao longo do dia nas regiões norte e centro do país. O IPMA está ainda a prever vento fraco a moderado, superando por vezes forte nas terras altas, e uma pequena subida da temperatura máxima no interior, com o mercúrio dos termómetros a chegar aos 31 graus de máxima e a mínima a registrar valores perto dos 16 graus no distrito de Viseu.
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1: James Arthur, Sinners.
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7: Voltámos à antena para a segunda parte desta emissão Super Estação. Super músicas para escutares na Estação Diária. Super top da estação em 96.8 FM. Até já.
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12: Alex Warren, Burning Down.

19:22. 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A abrir esta emissão Super Estação. 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
1: Gone, gone, gone. David Guetta, feat. Teddy Swims and Todd and I.
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1: Damien Davi, With a Broken Heart.

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1: Estamos de volta para dar por finalizado o último terço da hora. Mais uma hora de emissão na Estação Diária. Regressaremos logo depois do bloco comercial para mais uma hora Superestação. Fiquem bem.
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4: 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São estas algumas das notícias que vamos destacar na edição do dia do Diário da Estação. O distrito de Viseu foi o segundo mais afetado pelos incêndios em Portugal entre janeiro e julho, com 8.172 hectares ardidos, o equivalente a 15% da área total consumida pelas chamas no país. O município de Tondela volta a homenagear os agentes desportivos do concelho pelos resultados alcançados no primeiro semestre de 2026, numa gala marcada para 26 de setembro. A exposição Fórmula Mágica Patente Musa do Caramulo já recebeu mais de 15 mil visitantes desde a inauguração a 18 de junho. O Académico de Viseu regressa este domingo à Primeira Liga 37 anos depois, com uma deslocação ao Estádio da Luz para defrontar o Benfica. Agora é só ficarem atentos ao desenvolvimento destes e outros temas no Diário da Estação.
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7: Myra Smith, Wait For You.

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5: O distrito de Viseu foi o segundo mais afetado pelos incêndios rurais em Portugal, entre janeiro e julho, com 8.172 hectares ardidos, o equivalente a 15% da área total consumida pelas chamas. Os dados provisórios do Instituto da Conservação da Natureza e das Florestas revelam ainda que o incêndio de Vozela, que devastou 12.804 hectares em julho passado, foi um dos 5 maiores registados este ano. No total, Portugal contabilizou 5.755 incêndios rurais e 53.731 hectares de área ardida. Ainda segundo o Instituto da Conservação da Natureza, 42% dos incêndios investigados tiveram origem em queimas em queimadas, ainda 16% de situações de fogo posto e 8% de reacendimentos. Até 31 de julho de 2026 é já o terceiro ano com maior área ardida desde 2016. O município de Tondela volta a homenagear os agentes desportivos de concelho pelos resultados alcançados no primeiro semestre deste ano. A Gala do Desporto está marcada para 26 de setembro no Pavilhão Municipal de Tondela e integrada na Semana Europeia do Desporto. A cerimónia vai distinguir atletas distinguir-se atletas, clubes, treinadores, dirigentes e outros agentes que se destacaram ao longo da época, estando prevista a entrega de mais de uma centena de galardões. As candidaturas decorrem até 24 de agosto e podem ser apresentadas pelos clubes e agentes desportivos do Conselho de Tondela. A exposição

0: Experience Center, a exposição reúne mano lugares que marcaram a história da modalidade, entre eles o Lotus 97T de Ayrton Senna, o Williams FW40 de Nigel Mansell, o Ferrari F1 2000 de Michael Schumacher e o Red Bull RB14 de Max Verstappen. Além dos automóveis, os visitantes podem ver artefactos originais ligados à Fórmula 1, projeções de vídeo, utilizar simuladores e quiosques interativos, além da experiência imersiva de Senna Experience. O Académico de Viseu regressa este domingo à Primeira Liga, 37 anos depois, e com uma deslocação ao Estádio da Luz para defrontar o Benfica. É a primeira jornada do campeonato, com partida marcada para as 8h30 da noite e disputada à porta fechada, devido ao castigo aplicado ao Clube Lisboeta. A equipa, treinada por Bruno Pinheiro, iniciada ao FEB, após garantir a promoção ao principal escalão e apresentação reforçada para já com 6 caras novas. A partida vai ser apitada por David Silva e vai ter relato na estação diária.
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2: 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Previsão do estado do tempo para as próximas 24 horas. O Instituto Português de Mar e da Atmosfera está a prever para o distrito de Viseu céu pouco nublado ou limpo, apresentando períodos de maior nebulosidade ao longo do dia nas regiões norte e centro do país. O IPMA está ainda a prever vento fraco a moderado, superando por vezes forte nas terras altas e uma pequena subida da temperatura máxima no interior, com mercúrio dos termómetros a chegar aos 31 graus de máxima e a mínima a registrar valores perto dos 16 graus no distrito de Viseu.
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5: 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Mais uma grande hora de rádio em 96.80.
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0: 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Estamos de volta à Estação Oficial de Viseu. Mais uma grande hora de rádio em 96.80. Ouvimos na abertura uma grande malha, som nacional, sempre a abrir estas emissões Superestação e para continuarmos em bom ritmo, Supernova, para ouvir nos próximos minutos. Volto já a seguir. 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
2: Menino Vaz Meia, verdade.
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1: Ok, já lá vão os primeiros minutos desta emissão. Soltas na estação. Grandes músicas passam em revista na estação oficial de Viseu. Na antena 9680. Até já. 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
3: Diogo Pissarra surge no panorama da música portuguesa como cantor, intérprete e músico. Em 2006, inicia um percurso que mudaria a vida para sempre. Foi nas suas primeiras aulas de guitarra que começa, pela primeira vez, a dar a conhecer o seu talento. Foi um dos fundadores da banda Algarvia, Fora da Boia, onde não só se destacou como guitarrista,

0: Tu e Eu e Volta, destacando-se nos tops nacionais. Diogo Pissarra é um nome a estar atento no futuro da música portuguesa.
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2: Calima com Dilcinho leva tudo.

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1: Já estamos praticamente em cima da meia hora, o que quer dizer que a informação vai estar de volta para dar a conhecer o que de mais importante está a acontecer de caráter desportivo em 96.80. O essencial do desporto passa aqui na Estação Diária. Até já. 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São estes alguns dos temas que vamos desenvolver no desporto da Estação Diária. O Académico de Viseu regressa este domingo à Primeira Liga 37 anos depois, com uma deslocação ao Estádio da Luz para defrontar o Benfica. O Rally Constálica volta a 29 e 30 de agosto com a 14ª edição a percorrer estradas de Castro Daire, Oliveira de Frades e Vouzela. Já é conhecido o calendário da 2ª Divisão da Associação do Futebol Viseu, uma das novidades no futebol distrital para a época 2026-2027. A GNR registrou 1.496 incidentes em eventos desportivos durante a época passada, dos quais 1.369 em jogos de futebol. Agora é só ficarem atentos ao desenvolvimento destes e outros temas no desporto da Estação Diária. 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
2: Os 4:30 com Miguel Araújo, Tico de Rico.

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4: Estação Diária! 7h30, está de volta à informação desportiva.
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5: O Académico de Viseu regressa este domingo à Primeira Liga, 37 anos depois, e com uma deslocação ao Estádio da Luz para defrontar o Benfica. É a primeira jornada do campeonato, com partida marcada para as 8h30 da noite e disputada à porta fechada, devido ao castigo aplicado ao clube lisboeta. A equipa, treinada por Bruno Pinheiro, iniciada ao FEBC após garantir a promoção ao principal escalão, e apresenta-se reforçada para já com 6 caras novas. A partida vai ser apitada por David Silva e vai ter relato na Estação Diária. O Rally Constálica regressa no final deste mês, com a 14ª edição a percorrer estradas de Castro Daire, Oliveira de Frades e Vozela. A prova vai para a estrada a 29 e 30 de agosto e terá duas especiais urbanas, com destaque para a noturna de Vozela. A Rally Constálica é a 5ª prova do Campeonato Centro de Rallys, a 3ª disputada da região de Viseu, depois do Cidade Termal, que abriu o calendário de 2026, e também do Rally Espumante do Dão. É organizada pelo Gondomar Automóvel Sports e conta ainda para o Campeonato de Prova de Rallys, a Taça de Portugal de Rallys GT e o Campeonato Centro de Rallys Duas Rodas Motrizes. Já é conhecido o calendário da 2ª Divisão da Associação de Futebol de Viseu, uma das novidades no futebol distrital para a nova época. A prova contará com 16 equipas, divididas em duas séries de 8 clubes, e tem o arranque marcado para o dia 20 de setembro, data em que se disputa a primeira jornada. Na Série A vão jogar Sousel de Boaças, Viseu Benfica Vila Maiorense, Vozelenses Genta Navalvite e Santa Cruzense Roriz. Na Série B, jogos são Silgueiros Cabanas de Viriato e Benfica, Estrela Mondego Canas de Senhorim, Valdemadeiros e Benfica Besteiros e Sporting Gandufo Santo André. A GNR registou 1.496 incidentes em eventos desportivos durante a época passada, dos quais 1.379 em jogos de futebol. Os números são do Comando Nacional, se mostram que é no futebol que continua a acontecer a maioria das situações de violência e falta de civismo em espetáculos desportivos. A maior parte dos casos verificou-se nos campeonatos distritais e no escalão sénior. Ao longo da época, a GNR assegurou o policiamento de mais de 20 mil eventos desportivos.
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4: 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Previsão do estado do tempo para as próximas 24 horas. O Instituto Português de Mar e da Atmosfera está a prever para o distrito de Viseu céu pouco nublado ou limpo, apresentando períodos de maior nebulosidade ao longo do dia nas regiões norte e centro do país. O IPMA está ainda a prever vento fraco a moderado, superando por vezes forte nas terras altas, e uma pequena subida da temperatura máxima no interior, com o mercúrio dos termómetros a chegar aos 31 graus de máxima e a mínima a registrar valores perto dos 16 graus no distrito de Viseu.
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1: Bem-vindos à segunda meia hora desta emissão na Estação Diária. Para continuarmos com grandes músicas, está já alinhada mais uma super malha em 96.80. Volto já a seguir. Até já. 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
1: Marisa Liz é o que é.
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2: Minho Vaz Maia, teus beijos.

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2: É com especial energia que damos as boas-vindas ao Top Nacional na Estação Diária. 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
2: Estamos de regresso e praticamente a finalizar mais uma hora de emissão na Estação Diária. Vamos avançar para os destaques que, à hora certa, irão fazer parte do Diário da Estação. Foi um prazer estar convosco durante cerca de 60 minutos. Regressaremos à antena logo a seguir à informação atualizada. Até já! 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
2: São estas algumas das notícias que vamos destacar na edição do dia do Diário da Estação. O distrito de Viseu foi o segundo mais afetado pelos incêndios em Portugal entre janeiro e julho, com 8.172 hectares ardidos, o equivalente a 15% da área total consumida pelas chamas no país. O município de Tondela volta a homenagear os agentes desportivos do concelho pelos resultados alcançados no primeiro semestre de 2026, numa gala marcada para 26 de setembro. A exposição Fórmula Mágica Patente Musa do Caramulo já recebeu mais de 15 mil visitantes desde a inauguração a 18 de junho. O Académico de Viseu regressa este domingo à Primeira Liga 37 anos depois, com uma deslocação ao Estádio da Luz para defrontar o Benfica. Agora é só ficarem atentos ao desenvolvimento destes e outros temas no Diário da Estação.
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3: Carolina Deslandes com a Yolanda. Tente na língua.

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4: 8 horas.
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6: O distrito de Viseu foi o segundo mais afetado pelos incêndios rurais em Portugal, entre janeiro e julho, com 8.172 hectares ardidos, o equivalente a 15% da área total consumida pelas chamas. Os dados provisórios do Instituto da Conservação da Natureza e das Florestas revelam ainda que o incêndio de Vozela, que devastou 12.804 hectares em julho passado, foi um dos 5 maiores registados este ano. No total, Portugal contabilizou 5.755 incêndios rurais e 53.731 hectares de área ardida. Ainda segundo o Instituto da Conservação da Natureza, 42% dos incêndios investigados tiveram origem em queimas em queimadas, ainda 16% de situações de fogo posto e 8% de reacendimentos. Até 31 de julho de 2026 é já o terceiro ano com maior área ardida desde 2016. O município de Tondela volta a homenagear os agentes desportivos de concelho pelos resultados alcançados no primeiro semestre deste ano. A Gala do Desporto está marcada para 26 de dezembro no Pavilhão Municipal de Tondela e integrada na Semana Europeia do Desporto. A cerimónia vai distinguir atletas, clubes, treinadores, dirigentes e outros agentes que se destacaram ao longo da época, estando prevista a entrega de mais de uma centena de galardões. As candidaturas decorrem até 24 de agosto e podem ser apresentadas pelos clubes e agentes desportivos do Concelho de Tondela. A exposição Fórmula Mágica, que está patente no Museu de Caramulo, no Concelho de Tondela, já recebeu mais de 15 mil visitantes desde a inauguração no passado dia 18 de julho. Considerada a maior mostra dedicada à Fórmula 1 realizada em Portugal, se pode ser vista até 18 de outubro. Distribuída entre o Museu de Caramulo e o Caramulo Experience Center, a exposição reúne nove lugares que marcaram a história da modalidade, entre eles o Lotus 97T de Ayrton Senna, o Williams FW40 de Nigel Mansell, o Ferrari F1 2000 de Michael Schumacher e o Red Bull RB14 de Max Verstappen. Além dos automóveis, os visitantes podem ver artefactos originais ligados à Fórmula 1, projeções de vídeo...

0: porta fechada devido ao castigo aplicado ao clube lisboeta. A equipa, treinada por Bruno Pinheiro, iniciada ao FEB, após garantir a promoção ao principal escalão, e apresenta-se reforçada para já com 6 caras novas. A partida vai ser apitada por David Silva e vai ter relato na estação diária.
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2: 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Previsão do estado do tempo para as próximas 24 horas. O Instituto Português de Mar e da Atmosfera está a prever para o distrito de Viseu céu pouco nublado ou limpo, apresentando períodos de maior nebulosidade ao longo do dia nas regiões norte e centro do país. O IPMA está ainda a prever vento fraco a moderado, superando por vezes forte nas terras altas, e uma pequena subida da temperatura máxima no interior, com mercúrio dos termómetros a chegar aos 31 graus de máxima e a mínima a registrar valores perto dos 16 graus no distrito de Viseu.
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5: Já sabem, de meia e meia hora atualizamos as notícias em 96.8. Voltamos aos temas logo de seguida nesta emissão Superestação.
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0: 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Iniciamos este espaço de emissão com a divulgação da música nacional. Tema Supernova em 96.80. Ou na net em www.968.fm. Fiquem bem, voltamos nos próximos minutos. 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
1: Olá, o som de abertura na estação diária para mais um espaço de emissão Super Estação. Fiquem bem, voltamos já de seguida.
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1: Durante a próxima hora temos aí o espaço Super Estação. Preparamos já de seguida uma Supernova 96.8.
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1: Só para não perderes nem um pouco das boas notícias que vão acontecendo pelo universo dos tops, recomendamos que ouças o próximo tema que temos preparado em 9680. 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

0: Fiquem agora com os principais títulos do desporto para desenvolver à meia hora aqui na Estação Diária. Até já.
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0: 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São estes alguns dos temas que vamos desenvolver no desporto da Estação Diária. O Académico de Viseu regressa este domingo à Primeira Liga 37 anos depois com uma deslocação ao Estádio da Luz para defrontar o Benfica. O Rally Constálica volta a 29 e 30 de agosto com a 14ª edição a percorrer estradas de Castro Leiro, Oliveira de Frades e Vouzela. Já é conhecido o calendário da 2ª Divisão da Associação de Futebol Viseu, uma das novidades no futebol distrital para a época 2026-2027. A GNR registrou 1.496 incidentes em eventos desportivos durante a época passada, dos quais 1.369 em jogos de futebol. Agora é só ficarem atentos ao desenvolvimento destes e outros temas no desporto da Estação Diária.
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2: O Académico de Viseu regressa este domingo à Primeira Liga, 37 anos depois, e com uma deslocação ao Estádio da Luz para defrontar o Benfica. É a primeira jornada do campeonato, com partida marcada para as 8h30 da noite e disputada à porta fechada, devido ao castigo aplicado ao clube lisboeta. A equipa, treinada por Bruno Pinheiro, iniciada ao FEB, após garantir a promoção ao principal escalão, e apresenta-se reforçada para já com 6 caras novas. A partida vai ser apitada por David Silva e vai ter relato na Estação Diária. O Rally Constólica regressa no final deste mês, com a 14ª edição a percorrer estradas de Castro Ordeiro, Oliveira de Frades e Vozela. A prova vai para a estrada a 29 e 30 de agosto e terá duas especiais urbanas, com destaque para a noturna de Vozela. O Rally Constólica é a 5ª prova do Campeonato Centro de Rallys, a 3ª disputada da região de Viseu, depois do Cidade de Termal, que abriu o calendário de 2026, e também do Rally Espumante do Dão. É organizada pelo Gondomar Automóvel Sports e conta ainda para o Campeonato Prova de Rallys, a Taça de Portugal de Rallys GT e o Campeonato Centro de Rallys Duas Rotas Motrizes. Já é conhecido o calendário da 2ª Divisão da Associação de Futebol de Viseu, uma das novidades no futebol distrital para a nova época. A prova contará com 16 equipas, divididas em duas séries de 8 clubes, e tem o arranque marcado para o dia 20 de setembro, data em que se disputa a primeira jornada. Na Série A vão jogar Sousel de Boaças, Viseu Benfica Vila Maiorense, Vozelenses Genta Navalvite e Santa Cruzense Roriz. Na Série B, jogos são Silgueiros Cabanas de Viriato e Benfica, Estrela Mondego Canas de Senhorim, Valdemadeiros e Benfica Besteiros e Sporting Gandufo Santo André. A GNR registou 1.496 incidentes em eventos desportivos durante a época passada, dos quais 1.369 em jogos de futebol. Os números são do Comando Nacional e mostram que é no futebol que continua a acontecer a maioria das situações de violência e falta de civismo em espetáculos desportivos. A maior parte dos casos verificou-se nos campeonatos distritais e no escalão sénior. Ao longo da época, a GNR assegurou o policiamento de mais de 20 mil eventos desportivos.
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1: Previsão do estado do tempo para as próximas 24 horas. O Instituto Português de Mar e da Atmosfera está a prever para o distrito de Viseu céu pouco nublado ou limpo, apresentando períodos de maior nebulosidade ao longo do dia nas regiões norte e centro do país. O IPMA está ainda a prever vento fraco a moderado, superando por vezes forte nas terras altas, e uma pequena subida da temperatura máxima no interior, com o mercúrio dos termómetros a chegar aos 31 graus de máxima e a mínima a registrar valores perto dos 16 graus no distrito de Viseu.
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13: 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E não é bem assim.
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2: Estamos aí de volta para escutarmos Pista de Dança, programa que diariamente durante o período da noite nos dá a conhecer as batidas mais house do FM. Depois das 23, Antena 9680. Até já.
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1: Para destacarmos nos próximos minutos em 96.8, clássicos da estação. Espaço de emissão com a divulgação de temas que rodamos regularmente na antena 9680. A não perder.
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1: 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À hora certa temos aí as notícias, mas já fazemos uma pequena pausa para regressarmos ainda com mais energia na próxima hora. Fiquem todos muito bem, até depois do sinal horário.
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1: 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São estas algumas das notícias que vamos destacar na edição do dia do Diário da Estação. A Câmara de Viseu aprovou um projeto de execução para a instalação de um sistema de videovigilância no Centro Histórico Jogueiros Rússio e Rua João Mendes. O Distrito de Viseu foi o segundo mais afetado pelos incêndios em Portugal entre janeiro e julho, com 8.172 hectares ardidos, o equivalente a 15% da área total consumida pelas chamas no país. A exposição Fórmula Mágica Patente no Museu do Caramulo já recebeu mais de 15 mil visitantes desde a inauguração a 18 de julho. O Tondela inicia este sábado a participação na Liga Portugal 2 com a recepção ao Amarante num encontro marcado para as 18 horas no Estádio João Cardoso. Agora é só ficarem atentos ao desenvolvimento destes e outros temas no Diário da Estação.
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6: Nove horas.
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9: O distrito de Viseu foi o segundo mais afetado pelos incêndios rurais em Portugal, entre janeiro e julho, com 8.172 hectares ardidos, o equivalente a 15% da área total consumida pelas chamas. Os dados provisórios do Instituto da Conservação da Natureza e das Florestas revelam ainda que o incêndio de Vozela, que devastou 12.804 hectares em julho passado, foi um dos 5 maiores registados este ano. No total, Portugal contabilizou 5.755 incêndios rurais e 53.731 hectares de área ardida. Ainda segundo o Instituto de Conservação da Natureza, 42% dos incêndios investigados tiveram origem em queimas e queimadas, ainda 16% de situações de fogo posto e 8% de reacendimentos. Até 31 de julho de 2026 é já o terceiro ano com maior área ardida desde 2016. O município de Tondela volta a homenagear os agentes desportivos de concelho pelos resultados alcançados no primeiro semestre deste ano. A Gala do Desporto está marcada para 26 de dezembro no Pavilhão Municipal de Tondela e integrada na Semana Europeia do Desporto. A cerimónia vai distinguir atletas, clubes, treinadores, dirigentes e outros agentes que se destacaram ao longo da época, estando prevista a entrega de mais de uma centena de galardões. As candidaturas decorrem até 24 de agosto e podem ser apresentadas pelos clubes e agentes desportivos de concelho de Tondela. A exposição Fórmula Mágica, que está patente no Museu de Caramulo, no concelho de Tondela, já recebeu mais de 15 mil visitantes desde a inauguração no passado dia 18 de julho. Considerada a maior mostra dedicada à Fórmula 1 realizada em Portugal, se pode ser vista até 18 de outubro. Distribuída entre o Museu de Caramulo e o Caramulo Experience Center, a exposição reúne nove lugares que marcaram a história da modalidade, entre eles o Lotus 97T de Ayrton Senna, o Williams FW40 de Nigel Mansell, o Ferrari F1 2000 de Michael Schumacher e o Red Bull RB14 de Max Verstappen. Além dos automóveis, os visitantes podem ver artefactos originais ligados à Fórmula 1, projeções de vídeo, utilizar simuladores e quiosques interativos, além da experiência imersiva de Senna Experience. O Académico de Viseu regressa este domingo à Primeira Liga, 37 anos depois, e com uma deslocação ao Estádio da Luz para defrontar o Benfica. É a primeira jornada do campeonato, com partida marcada para as 8h30 da noite e disputada à porta fechada, devido a um castigo aplicado ao Clube Lisboeta. A equipa treinada por Bruno Pinheiro, iniciada ao FEB, após garantir a promoção ao principal escalão, e apresenta-se reforçada para já com 6 caras novas. A partida vai ser apitada por David Silva e vai ter relato na estação diária.

0: maior nebulosidade ao longo do dia nas regiões norte e centro do país. O IPMA está ainda a prever vento fraco a moderado, superando por vezes forte nas terras altas e uma pequena subida da temperatura máxima no interior, com mercúrio dos termómetros a chegar aos 31 graus de máxima e a mínima a registrar valores perto dos 16 graus no distrito de Viseu.
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3: Som de abertura na Estação Diária para mais um espaço de emissão Super Estação. Abrimos aí com o Som Nacional. Para voltarmos já de seguida à música, temos aí Supernova. Fiquem bem, fiquem com a Estação Oficial Viseu. 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

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Playlist Supernova na estação diária. A abrir esta emissão Super Estação. Rui Moreira, na estação diária. Logo a seguir, às grandes músicas, poderemos esperar grandes informações. Playlist sério da estação diária em grande forma. 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
1: Estamos de regresso à música, na Estação Diária. Estamos a dar espaço à emissão com a divulgação de temas que fazem parte da contagem Top da Estação. Fica atento imediatamente a seguir, Soltas da Estação, na Estação Oficial Viseu. Até já!
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1: Temos agora aí os principais títulos que vão ser desenvolvidos no desporto à meia hora aqui na Estação Diária. Até já. 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
1: São estes alguns dos temas que vamos desenvolver no desporto da Estação Diária. O Académico de Viseu regressa este domingo à Primeira Liga 37 anos depois com a deslocação ao Estádio da Luz para defrontar o Benfica. O Rally Constálica volta a 29 e 30 de agosto com a 14ª edição a percorrer estradas de Castro Daire, Oliveira de Frades e Vouzela. Já é conhecido o calendário da 2ª Divisão da Associação de Futebol Viseu, uma das novidades no futebol distrital para a época 2026-2027. A GMR registrou 1.496 incidentes em eventos desportivos durante a época passada, dos quais 1.369 em jogos de futebol. Agora é só ficarem atentos ao desenvolvimento destes e outros temas no desporto da Estação Diária. 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
3: O Académico de Viseu regressa este domingo à Primeira Liga, 37 anos depois, e com uma deslocação ao Estádio da Luz para defrontar o Benfica. É a primeira jornada do campeonato, com partida marcada para as 8h30 da noite e disputada à porta fechada, devido ao castigo aplicado ao clube lisboeta. A equipa treinada por Bruno Pinheiro, iniciada ao FEB, após garantir a promoção ao principal escalão e apresenta-se reforçada para já com 6 caras novas. A partida vai ser apitada por David Silva e vai ter relato na Estação Diária. O Rally Constólica regressa no final deste mês com a 14ª edição a percorrer estradas de Castro Daire, Oliveira de Frades e Vozela. A prova vai para a estrada a 29 e 30 de agosto e terá duas especiais urbanas com destaque para a noturna de Vozela. Rally Constólica é a 5ª prova do Campeonato Centro de Rallys, a 3ª disputada da região de Viseu, depois do Cidade Termal, que abriu o calendário de 2026, e também do Rally Espumante do Dão. É organizada pelo Gondomar Automóvel Sports e conta ainda para o Campeonato de Prova de Rallys, a Taça de Portugal de Rallys GT e o Campeonato Centro de Rallys de Duas Rotas Motrizes. Já é conhecido o calendário da 2ª Divisão da Associação de Futebol de Viseu, uma das novidades no futebol distrital para a nova época. A prova contará com 16 equipas, divididas em duas séries de 8 clubes e tem o arranque marcado para o dia 20 de setembro, data em que se disputa a primeira jornada. Na Série A vão jogar Sousão Boaças, Viseu Benfica Vila Maiorense, Vozelenses Gente da Valvite e Santa Cruzense Roriz. Na Série B, os jogos são Silgueiros Cabanas de Viriato e Benfica, Estrela Mondego Canas de Senhorim, Valdemadeiros e Benfica Besteiros e Sporting Gandufo Santo André. A GNR registou 1.496 incidentes em eventos desportivos durante a época passada, dos quais 1.369 em jogos de futebol. Os números são do Comando Nacional e mostram que é no futebol que continua a acontecer a maioria das situações de violência e falta de civismo em espetáculos desportivos. A maior parte dos casos verificou-se nos campeonatos distritais e no escalão sénior. Ao longo da época, a GNR assegurou o policiamento de mais de 20 mil eventos desportivos.
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0: 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Previsão do estado do tempo para as próximas 24 horas. O Instituto Português de Mar e da Atmosfera está a prever para o distrito de Viseu céu pouco nublado ou limpo, apresentando períodos de maior luminosidade ao longo do dia nas regiões norte e centro do país. O IPMA está ainda a prever vento fraco a moderado, superando por vezes forte nas terras altas e uma pequena subida da temperatura máxima no interior, com mercúrio dos termómetros a chegar aos 31 graus de máxima e a mínima a registrar valores perto dos 16 graus no distrito de Viseu.
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3: Pista de dança, o melhor som house na rádio. Para quem aprecia batidas mais aceleradas. A seguir ao sinal horário das 23, temos um espaço de 3 horas de emissão. É a pista de dança, mais logo. Até já.
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1: Sete Dias, Carlos Manuel Costa. Estamos de regresso e praticamente a finalizar mais uma hora de emissão na estação diária. Estação oficial de Viseu. Carlos Manuel Costa, na estação diária. Tudo a postos para que possamos saber as novidades que irão ter desenvolvimento logo após o sinal horário. Reservamos para o final desta edição os títulos que irão destacar-se no diário da estação. De segunda a domingo.
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1: 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Voltamos ao passado para recordar algumas das malhas mais votadas da Estação Diária. Clássicos da Estação, grandes batidas comerciais para destacarmos nos próximos minutos em www.968.fm. 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
1: Já fiquem com as nossas despedidas. Voltamos à antena depois do bloco das notícias à hora certa. Não saiam dos vossos lugares. Na próxima hora voltamos aí com grandes novidades.
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1: 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São estas algumas das notícias que vamos destacar na edição do dia do Diário da Estação. A Câmara de Viseu aprovou um projeto de execução para a instalação de um sistema de videovigilância no Centro Histórico Jogueiros, Rússio e Rua João Mendes. O Distrito de Viseu foi o segundo mais afetado pelos incêndios em Portugal entre janeiro e julho, com 8.172 hectares ardidos, o equivalente a 15% da área total consumida pelas chamas no país. A exposição Fórmula Mágica Patente Museu do Caramulo já recebeu mais de 15 mil visitantes desde a inauguração a 18 de junho. O Tondela inicia este sábado a participação na Liga Portugal 2 com a recepção ao Amarante num encontro marcado para as 18 horas no Estádio João Cardoso. Agora é só ficarem atentos ao desenvolvimento destes e outros temas no Diário da Estação.
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6: O distrito de Viseu foi o segundo mais afetado pelos incêndios rurais em Portugal, entre janeiro e julho, com 8.172 hectares ardidos, o equivalente a 15% da área total consumida pelas chamas. Os dados provisórios do Instituto da Conservação da Natureza e das Florestas revelam ainda que o incêndio de Vozela, que devastou 12.804 hectares em julho passado, foi um dos 5 maiores registados este ano. No total, Portugal contabilizou 5.755 incêndios rurais e 53.731 hectares de área ardida. Ainda segundo o Instituto de Conservação da Natureza, 42% dos incêndios investigados tiveram origem em queimas em queimadas, ainda 16% de situações de fogo posto e 8% de reacendimentos. Até 31 de julho de 2026 é já o terceiro ano com maior área ardida desde 2016. O município de Tondela volta a homenagear os agentes desportivos de concelho pelos resultados alcançados no primeiro semestre deste ano. A Gala do Desporto está marcada para 26 de dezembro no Pavilhão Municipal de Tondela e integrada na Semana Europeia do Desporto. A cerimónia vai distinguir atletas, clubes, treinadores, dirigentes e outros agentes que se destacaram ao longo da época, estando prevista a entrega de mais de uma centena de galardões. As candidaturas decorrem até 24 de agosto e podem ser apresentadas pelos clubes e agentes desportivos de concelho de Tondela. A exposição Fórmula Mágica, que está patente no Museu de Caramulo, no concelho de Tondela, já recebeu mais de 15 mil visitantes desde a inauguração no passado dia 18 de julho. Considerada a maior mostra dedicada à Fórmula 1 realizada em Portugal, pode ser vista até 18 de outubro. Distribuída entre o Museu de Caramulo e o Caramulo Experience Center, a exposição reúne mano lugares que marcaram a história da modalidade, entre eles o Lotus 97T de Ayrton Senna, o Williams FW40 de Nigel Mansell, o Ferrari F1 2000 de Michael Schumacher e o Red Bull RB14 de Max Verstappen. Além dos automóveis, os visitantes podem ver artefactos originais ligados à Fórmula 1, projeções de vídeo, utilizar simuladores e quiosques interativos, além da experiência imersiva de Senna Experience. O Académico de Viseu regressa este domingo à Primeira Liga, 37 anos depois, e com uma deslocação ao Estádio da Luz para defrontar o Benfica. É a primeira jornada do campeonato, com partida marcada para as 8h30 da noite e disputada à porta fechada, devido ao castigo aplicado ao Clube Lisboeta. A equipa, treinada por Bruno Pinheiro, iniciada ao FEB, após garantir a promoção ao principal escalão, e apresenta-se reforçada para já com 6 caras novas. A partida vai ser apitada por David Silva e vai ter relato na Estação Diária.
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1: 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Previsão do estado do tempo para as próximas 24 horas. O Instituto Português de Mar e da Atmosfera está a prever para o distrito de Viseu céu pouco nublado ou limpo, apresentando períodos de maior luminosidade ao longo do dia nas regiões norte e centro do país. O IPMA está ainda a prever vento fraco a moderado, superando por vezes forte nas terras altas e uma pequena subida da temperatura máxima no interior, com mercúrio dos termómetros a chegar aos 31 graus de máxima e a mínima a registrar valores perto dos 16 graus no distrito de Viseu.
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3: 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Sejam todos muito bem-vindos ao Top da Estação. Abrimos este espaço de emissão com o som português, o espaço Super Estação. Fiquem para escutar Supernova. Voltamos já de seguida. 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

0: 7-10, Carlos Manuel Costa. Bem-vindos a mais uma grande hora na Estação Diária, Estação Oficial de Viseu. Carlos Manuel Costa, na Estação Diária. Superestação com o som nacional sempre na abertura de cada hora. E para continuarmos em bom ritmo, Supernova, nos próximos minutos. De segunda a domingo.
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3: Para destacarmos nos próximos minutos em 96.8, soltas da estação. Grandes músicas que entram no ouvido em www.968.fm. Fiquem bem, até já.
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1: Fique agora com os principais destaques do desporto à meia hora aqui na Estação Diária. Até já.
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2: 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São estes alguns dos temas que vamos desenvolver no desporto da Estação Diária. O Académico de Viseu regressa este domingo à Primeira Liga 37 anos depois, com uma deslocação ao Estádio da Luz para defrontar o Benfica. O Rally Constálica volta a 29 e 30 de agosto com a 14ª edição a percorrer estradas de Castro Daire, Oliveira de Frades e Vouzela. Já é conhecido o calendário da 2ª Divisão da Associação de Futebol Viseu, uma das novidades no futebol distrital para a época 2026-2027. A GNR registrou 1.496 incidentes em eventos desportivos durante a época passada, dos quais 1.369 em jogos de futebol. Agora é só ficarem atentos ao desenvolvimento destes e outros temas no desporto da Estação Diária.
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4: O Académico de Viseu regressa este domingo à Primeira Liga, 37 anos depois, e com uma deslocação ao Estádio da Luz para defrontar o Benfica. É a primeira jornada do campeonato, com partida marcada para as 8:30 da noite e disputada à porta fechada, devido ao castigo aplicado ao clube lisboeta. A equipa treinada por Bruno Pinheiro, iniciada ao FEB, após garantir a promoção ao principal escalão, e apresenta-se reforçada para já com 6 caras novas. A partida vai ser apitada por David Silva e vai ter relato na Estação Diária. O Rally Constólica regressa no final deste mês, com a 14ª edição a percorrer estradas de Castro Daire, Oliveira de Frades e Vozela. A prova vai para a estrada a 29 e 30 de agosto e terá duas especiais urbanas com destaque para a noturna de Vozela. A Rally Constólica é a 5ª prova do Campeonato Centro de Rallys, a 3ª disputada da região de Viseu, depois do Cidade Termal, que abriu o calendário de 2026, e também do Rally Espumante do Dão. É organizada pelo Gondomar Automóvel Sports e conta ainda para o Campeonato de Prova de Rallys, a Taça de Portugal de Rallys GT e o Campeonato Centro de Rallys de Duas Rotas Motrizes. Já é conhecido o calendário da 2ª Divisão da Associação de Futebol de Viseu, uma das novidades no futebol distrital para a nova época. A prova contará com 16 equipas, divididas em duas séries de 8 clubes, e tem o arranque marcado para o dia 20 de setembro, data em que se disputa a primeira jornada. Na Série A vão jogar Sousel Boaças, Viseu Benfica Vila Maiorense, Vozelenses Gente da Valvite e Santa Cruzense Roriz. Na Série B, os jogos são Silgueiros, Cabanas de Viriato e Benfica, Estrela Mondego, Canas de Senhorim, Valdemadeiros e Benfica Besteiros e Sporting Anduf, Santo André. A GNR registou 1.496 incidentes em eventos desportivos durante a época passada, dos quais 1.369 em jogos de futebol. Os números são do Comando Nacional e mostram que é no futebol que continua a acontecer a maioria das situações de violência e falta de civis para espetáculos desportivos. A maior parte dos casos verificou-se nos campeonatos distritais e no escalão sénior. Ao longo da época, a GNR assegurou o policiamento de mais de 20 mil eventos desportivos.
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3: 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Previsão do estado do tempo para as próximas 24 horas. O Instituto Português de Mar e da Atmosfera está a prever para o distrito de Viseu céu pouco nublado ou limpo, apresentando períodos de maior luminosidade ao longo do dia nas regiões norte e centro do país. O IPMA está ainda a prever vento fraco a moderado, superando por vezes forte nas terras altas, e uma pequena subida da temperatura máxima no interior, com mercúrio dos termómetros a chegar aos 31 graus de máxima e a mínima a registrar valores perto dos 16 graus no distrito de Viseu.
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3: 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A partir das 23, a Rádio Oficial de Viseu tem um espaço de 3 horas de emissão, especialmente pensado para quem gosta do house. Para ficarmos atentos em 96.8, logo a seguir ao sinal horário das 11 da noite, pista de dança a não perder.
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1: Para aqueles que ainda se recordam dos grandes clássicos, recomendamos nos próximos minutos a sua audição em 96.8 ou na net em www.968.fm. Até já!
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1: Ora, estamos nós para fecharmos mais uma hora de emissão na Estação Diária. Tudo aposto para que logo a seguir ao sinal horário possam ter acesso à informação. Comerciais pelo meio e logo a seguir, mais uma hora em 96.80.
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1: 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São estas algumas das notícias que vamos destacar na edição do dia do Diário da Estação. A Câmara de Viseu aprovou um projeto de execução para a instalação de um sistema de videovigilância no centro histórico Jogueiros, Rússio e Rua João Mendes. O distrito de Viseu foi o segundo mais afetado pelos incêndios em Portugal entre janeiro e julho, com 8.172 hectares ardidos, o equivalente a 15% da área total consumida pelas chamas no país. A exposição Fórmula Mágica Patente Museu do Caramulo já recebeu mais de 15 mil visitantes desde a inauguração a 18 de junho. O Tondela inicia este sábado a participação na Liga Portugal 2 com a recepção ao Amarante num encontro marcado para as 18 horas no Estádio João Cardoso. Agora é só ficarem atentos ao desenvolvimento destes e outros temas no Diário da Estação.
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5: O distrito de Viseu foi o segundo mais afetado pelos incêndios rurais em Portugal, entre janeiro e julho, com 8.172 hectares ardidos, o equivalente a 15% da área total consumida pelas chamas. Os dados provisórios do Instituto da Conservação da Natureza e das Florestas revelam ainda que o incêndio de Vozela, que devastou 12.804 hectares em julho passado, foi um dos 5 maiores registados este ano. No total, Portugal contabilizou 5.755 incêndios rurais e 53.731 hectares de área ardida. Ainda segundo o Instituto de Conservação da Natureza, 42% dos incêndios investigados tiveram origem em queimas em queimadas, ainda 16% de situações de fogo posto e 8% de reacendimentos. Até 31 de julho de 2026 é já o terceiro ano com maior área ardida desde 2016. O município de Tondela volta a homenagear os agentes desportivos de concelho pelos resultados alcançados no primeiro semestre deste ano. A Gala do Desporto está marcada para 26 de dezembro no Pavilhão Municipal de Tondela e integrada na Semana Europeia do Desporto. A cerimónia vai distinguir atletas, clubes, treinadores, dirigentes e outros agentes que se destacaram ao longo da época, estando prevista a entrega de mais de uma centena de galardões. As candidaturas decorrem até 24 de agosto e podem ser apresentadas pelos clubes e agentes desportivos de concelho de Tondela. A exposição Fórmula Mágica, que está patente no Museu de Caramulo, no concelho de Tondela, já recebeu mais de 15 mil visitantes desde a inauguração no passado dia 18 de julho. Considerada a maior mostra dedicada à Fórmula 1 realizada em Portugal, pode ser vista até 18 de outubro. Distribuída entre o Museu de Caramulo e o Caramulo Experience Center, a exposição reúne manual lugares que marcaram a história da modalidade, entre eles o Lotus 97T de Ayrton Senna, o Williams FW40 de Nigel Mansell, o Ferrari F1 2000 de Michael Schumacher e o Red Bull RB14 de Max Verstappen. Além dos automóveis, os visitantes podem ver artefactos originais ligados à Fórmula 1, projeções de vídeo, utilizar simuladores e quiosques interativos, além da experiência imersiva de Senna Experience. O Académico de Viseu regressa este domingo à Primeira Liga, 37 anos depois, e com uma deslocação ao Estádio da Luz para defrontar o Benfica. É a primeira jornada do campeonato, com partida marcada para as 8h30 da noite e disputada à porta fechada, devido ao castigo aplicado ao Clube Lisboeta. A equipa, treinada por Bruno Pinheiro, iniciada ao FEB, após garantir a promoção ao principal escalão, e apresenta-se reforçada para já com 6 caras novas. A partida vai ser apitada por David Silva e vai ter relato na Estação Diária.
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3: 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Previsão do estado do tempo para as próximas 24 horas. O Instituto Português de Mar e da Atmosfera está a prever para o distrito de Viseu céu pouco nublado ou limpo, apresentando períodos de maior luminosidade ao longo do dia nas regiões norte e centro do país. O IPMA está ainda a prever vento fraco a moderado, superando por vezes forte nas terras altas e uma pequena subida da temperatura máxima no interior, com o mercúrio dos termómetros a chegar aos 31 graus de máxima e a mínima a registrar valores perto dos 16 graus no distrito de Viseu.
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Aí estamos para mais uma grande hora de emissão na estação diária. Está já alinhada mais uma super malha em 9680. Carlos Manuel Costa, na estação diária. Para continuarmos em grande ritmo aqui em 9680, já a seguir vamos ficar com as outras da estação que estão a chegar à antena na estação diária, de segunda a domingo. 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
3: Maroon 5 é uma banda americana que se deu a conhecer no mundo em 1994. Tudo começou na conhecida cidade dos Anjos, Los Angeles. O vocalista Adam Levine, estudante do liceu com apenas 17 anos, juntou-se a mais 4 amigos, dando assim origem ao projeto Keras Flowers, que mais tarde iria se tornar num grupo de sucesso Maroon 5. 21 anos depois, o sucesso da banda continua intemporal. Milhões de cópias vendidas, dezenas de prémios e um número bíblico de seguidores que fazem dos Maroon 5 uma das bandas pop-rock de maior êxito mundial.
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1: Os melhores bares da cidade. 710, Carlos Manuel Costa. Estamos de regresso e praticamente a finalizar mais uma hora de emissão na Estação Diária. Estação Oficial de Viseu. Carlos Manuel Costa, na Estação Diária. Tudo a postos para que possamos saber as novidades que irão ter desenvolvimento logo após o sinal horário. Reservamos para o final desta edição os títulos que irão destacar-se no Diário da Estação. De segunda a domingo.
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0: 5, Gonçalo Correia.
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2: Maroon 5 é uma banda americana que se deu a conhecer no mundo em 1994. Tudo começou na conhecida cidade dos Anjos, Los Angeles. O vocalista Adam Levine

0: milhões de prémios e um número bíblico de seguidores que fazem dos Maroon 5 uma das bandas pop rock de maior êxito mundial.
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0: Em Belém. 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

0: 19:22. Rui Moreira.
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1: 1922. Rui Moreira.
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2: 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Voltamos aos temas logo de seguida nesta emissão Super Estação.
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0: Estevão Lopes Morango, número 14.
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2: 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Uma hora, avançamos para o Diário da Estação, na Estação Diária.
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4: O distrito de Viseu foi o segundo mais afetado pelos incêndios rurais em Portugal, entre janeiro e julho, com 8.172 hectares ardidos, o equivalente a 15% da área total consumida.